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1: A Rádio Cidade informa a hora certa.
2: 9:04.
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1: E aí, tudo bem com vocês? Quinta-feira, 21 de maio. Eu sou Priscila Feira e, claro, gente, vai começar esse programa que, ó, é demais, não é? Música, sucesso e dicas de saúde, beleza e bem-estar. O Ritmo Perfeito está no ar com Michel Teló, toda forma de amor exagerado.
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0: Felipe Rodrigo gosta de rua aqui no Ritmo. E agora, dicas de bora emagrecer.
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0: Chegar aos 50 anos com o corpo definido não é apenas uma questão de genética, é uma questão de músculo. Nessa fase da vida, o foco principal deve ser o controle à sarcopenia, que é a perda natural de massa muscular. A musculação deixa de ser opcional e passa a ser o seu principal remédio, isso mesmo, para longevidade. Músculos fortes aceleram o metabolismo, protegem as articulações e dão o contorno que você deseja. Nunca é tarde para começar, tá? O seu corpo aos 50 pode ser a sua versão mais forte e funcional. Bora começar?
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0: Continua o ritmo perfeito, Pixote! Coração e cabeça.

0: Quixote, coração encadeado aqui no Ritmo Perfeito. Volta já já com mais música. Uma ótima quinta pra você.
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1: A Rádio Cidade informa a hora certa.
3: 9:18.
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4: Oi, gente. De volta na sua programação. Uma ótima quinta-feira para você e para sua família. Esqueça o cinema e os jantares. O novo termômetro dos relacionamentos modernos é o teste de turbulência. A moda agora é planejar viagens longas com alguém que você acabou de conhecer antes de assumir um compromisso sério. A ideia já atrai 37% dos viajantes, segundo o Booking.com. A proposta é tirar o casal da zona de conforto e jogá-lo na convivência real, acelerando a descoberta de manias, ritmos e da capacidade de lidar juntos com os perrengues de aeroporto e roteiros furados. Essa imersão mede o estresse e os hábitos diários, mas psicólogos alertam para o risco da ilusão da lua de mel. Já que no início da paixão, as pessoas tendem a mascarar defeitos para manter o encanto. Mas cuidado, viajar para longe com um quase desconhecido exige cuidado redobrado, viu? Antes de embarcar, tenha uma reserva de dinheiro própria para emergências. Compartilhe seu roteiro e localização em tempo real com amigos ou familiares de confiança. Siga as dicas, hein? A gente volta daqui a pouquinho.

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1: Já estamos de volta e tem mais ritmo. Ritmo perfeito. Simone Mendes, Direitos Iguais.
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0: Obrigado. Saudade Burra, Lagum passou por aqui também. A Cidade, Simone Mendes, Direitos Iguais, as músicas que a gente gosta, né? É, sabe? Aquelas músicas que a gente gosta de ouvir em casa, no carro, no trabalho, no fone de ouvido, na academia. Com certeza toca aqui, no ritmo perfeito. E aquelas dicas, né? Pra deixar o nosso dia mais ricos ainda, né? Com certeza. Dicas de saúde, beleza, bem-estar, como comer, como malhar. Tá tudo aqui. Então, o ritmo é o nosso programa. Já já eu volto.
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2: A Rádio Cidade informa a hora certa.
3: 9:32.
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0: foguete, beijo, beija-flor. E agora, dicas de belos hábitos.
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0: Todo mundo já ouviu a dica de beber água com limão em jejum, né? A água com limão pela manhã tem sim um benefício: a hidratação. Muitas vezes nosso corpo confunde sede com fome. Ao começar o dia com essa bebida, você acorda o seu sistema digestivo e garante que o organismo esteja hidratado para funcionar em alta performance. Além disso, o sabor cítrico ajuda a reduzir a vontade de comer doces logo cedo. É uma estratégia simples, barata e muito eficiente para manter o foco na dieta desde o primeiro minuto do dia.
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0: Continua o ritmo com Hugo e Guilherme, Felicidade Dela.
2: Será que tem alguém apaixonado nesse recinto hoje?

0: Morada.
1: Marília Mendonça, aqui no Ritmo Perfeito, segundo o amor da sua vida. Eu volto daqui a pouco com a última sequência desta quinta-feira aqui no Ritmo, já já.
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4: A Rádio Cidade informa a hora certa.
5: 9h44.
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1: Tem mais ritmo. Paula Fernandes, Amar de Novo.
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0: Zezé de Camargo e Luciano, cada minuto, final de mais uma edição aqui do Ritmo Perfeito. Tava demais hoje, hein? Cada dica boa, mas ó, amanhã tem mais dicas, tem mais músicas, tem mais Ritmo Perfeito. Eu te espero, beijos!
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2: Chegar aos 50 anos com o corpo definido não é apenas uma questão de genética, é uma questão de músculo. Nessa fase da vida, o foco principal deve ser o controle à sarcopenia, que é a perda natural de massa muscular. A musculação deixa de ser opcional e passa a ser o seu principal remédio, isso mesmo, para longevidade. Músculos fortes aceleram o metabolismo, protegem as articulações e dão o contorno que você deseja. Nunca é tarde para começar, tá? O seu corpo aos 50 pode ser a sua versão mais forte e funcional. Bora começar?
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3: A Rádio Cidade informa a hora certa.
4: 10:04.
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1: A Rádio Cidade informa a hora certa.
2: 10:15.
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5: Oi, gente, de volta na sua programação. Uma ótima quinta pra você. Atenção! O spray descongestionante nasal parece um milagre para o nariz entupido, mas esconde uma dependência química perigosa, sabia disso? Usar esses remédios por mais de 5 dias vicia a mucosa do nariz e causa um efeito rebote. O corpo se acostuma, o efeito dura menos e o nariz entope ainda mais, gerando a rinite medicamentosa. O spray funciona fechando os vasos sanguíneos do nariz para desinchar a região. Quando o efeito passa, os vasos dilatam ainda mais. Além de causar sangramentos, o uso contínuo faz o corpo absorver a substância, o que pode disparar arritmias cardíacas, pressão alta, insônia e ansiedade. Se você não vive sem o spray, você está viciado. Para quebrar o ciclo, é preciso parar o uso e aguentar o nariz entupido por uns dias, até a mucosa se recuperar. O substituto 100% seguro é o soro fisiológico a 0,9%, que limpa e hidrata sem viciar. Aqui,

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1: A Rádio Cidade informa a hora certa.
2: 10h46.
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2: Todo mundo já ouviu a dica de beber água com limão em jejum, né? A água com limão pela manhã tem sim um benefício: a hidratação. Muitas vezes nosso corpo confunde sede com fome. Ao começar o dia com essa bebida, você acorda o seu sistema digestivo e garante que o organismo esteja hidratado para funcionar em alta performance. Além disso, o sabor cítrico ajuda a reduzir a vontade de comer doces logo cedo. É uma estratégia simples, barata e muito eficiente para manter o foco na dieta desde o primeiro minuto do dia.
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3: A Rádio Cidade informa a hora certa.
4: 11:01.
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as velhinhas mais tchutchuquinhas invadem a nossa programação. Number 3. E nessa edição a gente faz uma viagem até 1972. Steve Wonder, You Are

0: com Purple Rain, o sexto do cantor Prince, lançado em 1984. I Would Die For You.
1: Number 1. 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
0: Pra fechar, tem som de 1984, Hugh Lewis and the News, If This Is It. Começou!
2: As velhinhas da nossa programação, Flashback Express.

0: in the News. If This Is It, 1984, se tornando o quinto single no top 10 da Billboard e o terceiro consecutivo do cara. Curtiu? Então é só continuar ligado por aqui, que a qualquer momento as velhinhas estão de volta.
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1: A Rádio Cidade informa a hora certa.
2: 11:21.
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4: De volta, que bom ter você aqui com a gente. Se você é destro, faz parte de 90% da humanidade. Mas a culpa disso não é das suas mãos, e sim do seu cérebro e das suas pernas. Um estudo da Universidade de Oxford revelou que o verdadeiro motivo de sermos destros foi a nossa evolução para andar de duas pernas, combinada com o crescimento do cérebro. Essa mudança fez o corpo se organizar de forma assimétrica para dividir as tarefas. E aqui vai um alerta: forçar uma criança canhota a usar a mão direita é uma violência neurológica grave. Como a lateralidade nasce com a estrutura do cérebro, tentar mudar esse padrão à força pode causar gagueira, problemas de coordenação, ansiedade e distúrbios de aprendizado. Deixe a biologia seguir o seu curso natural. Atenção para essa dica, hein? A gente volta daqui a pouquinho.
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1: A Rádio Cidade informa a hora certa.
2: 11:43.
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Pai nosso que estais no céu, santificado seja o vosso nome. Venha a nós o vosso reino. Seja feita a vossa vontade, assim na terra como no céu. O pão nosso de cada dia nos dai hoje. Perdoai-nos as nossas ofensas, assim como nós perdoamos a quem nos tem ofendido. E não nos deixeis cair em tentação, mas livrai-nos do mal. Ave Maria, cheia de graça, o Senhor é convosco. Bendita sois vós entre as mulheres, e bendito é o fruto do vosso ventre, Jesus. Santa Maria, Mãe de Deus, rogai por nós, pecadores, agora e na hora de nossa morte. Amém.

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2: O recado é direto. Não deixe o medo paralisar os seus sonhos, pois o futuro está totalmente nas suas mãos. Os problemas podem até tentar nos desorientar, mas a sua vida é o bem mais valioso que existe e merece ser vivida com coragem. Faça da alegria sua companhia constante e não permita que nada impeça sua caminhada. Celebre cada conquista e siga com a certeza de que você é imparável. E hoje, dia do abraço, um abraço especial para você.
1: 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A Rádio Cidade informa a hora certa.
3: 12:30.
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3: A dica de hoje é a série Amor no Espectro, na Netflix. Encontrar o amor não é fácil para ninguém. E para jovens no espectro autista, explorar esse mundo desafiador dos relacionamentos traz ainda mais desafios. Eu tenho certeza que você vai amar acompanhar esses jovens na busca pelo primeiro amor. Amor no Espectro, na Netflix.
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7: A Rádio Cidade informa a hora certa.
8: 1:04.
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2: Oi, chegando com bizarrices. Homens, preparem o óleo de barba, mas a dica não é para beleza, e sim para força. O lituano Antanas Kontrimas entrou para o Guinness ao levantar quase 64 quilos usando apenas a própria barba. Ele já chegou a sustentar o peso de uma pessoa inteira pendurada nos fios do queixo. Haja força nesses folículos capilares, hein? Isso que eu chamo de uma barba de respeito e de puro aço. Beijo, tchau.
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0: A Rádio Cidade informa a hora certa.
3: 2:05.
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1: A Rádio Cidade informa a hora certa.
2: 3:02.
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1: 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A previsão para a região sudeste do país. Clima
2: Brasil. Olá, ótimo dia para você. Na região sudeste, o dia hoje se comporta com céu nublado a parcialmente nublado e possibilidade de chuvas isoladas durante a tarde. São Paulo, Rio de Janeiro, Minas Gerais e Espírito Santo apresentam mínimas de 18 graus e máximas em torno de 28 graus, com umidade do ar variando entre 50 e 60%. Na capital paulista e litoral fluminense, os ventos sopram de leste com intensidade entre 10 e 15 km por hora. As chuvas esperadas devem ser fracas a moderadas, acumulando até 20 milímetros em pontos isolados, principalmente entre 14 e 18 horas. Recomenda-se ter atenção ao transitar em áreas com possível alagamento ou pontos de enchente histórica em São Paulo e Rio de Janeiro. Apesar das nuvens, o calor continua marcante, especialmente no interior de Minas Gerais e Espírito Santo.
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3: A Rádio Cidade informa a hora certa.
4: 5:05.

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3: Alô, amigos de todo o Brasil. Por aqui chegamos com Sertanejo Classe A. Com você, sempre com você. Pelo rádio e pela internet também. Tá tudo bem por aí? Chegou a sexta-feira, hein? Chegou a sexta-feira. Eu sou o Fabiano Farias e por aqui seguimos juntos a partir de agora com uma super sequência, só o melhor do sertanejo. Júlio Ramos abrindo a sequência, De Longe Também Se Ama, tentando ao Teodoro e Sampaio, Água no Leite, Ed Brito e Samuel, Depois Que Você Matar Meu Coração. Aô, sentimento! Começamos, começamos, Sertanejo Classe A.
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1: Sertanejo Classe A, Chico Rei, Paraná, Telefone Mais. Fechou a primeira sequência? Sim, tem intervalo chegando por aqui. O sertanejo está só começando.
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1: Oi, chegando com bizarrices. Homens, preparem o óleo de barba, mas a dica não é pra beleza, e sim para força. O lituano Antanas Kontrimas entrou para o Guinness ao levantar quase 64 quilos usando apenas a própria barba. Ele já chegou a sustentar o peso de uma pessoa inteira pendurada nos fios do queixo. Haja força nesses folículos capilares, hein? Isso que eu chamo de uma barba de respeito e de puro aço. Beijo, tchau.
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2: A Rádio Cidade informa a hora certa.
3: 5:23.
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8: Sertanejo Classe A que vai seguindo o que vem chegando, seu locutor. Tem por aqui, ó, Liguei Pra Dizer Que Te Amo, Chico Rei Paraná. Tem Léo Magalhães, Saudade Dela, Fui Dando Porrada, e Thiago Viola com Kleber Baiquara de Ferro, chegando agora. Curte aí.
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1: Jaine, Mississippi, tocando pra você por aqui na nossa sequência. O sertanejo classe A de hoje tá show demais. É pra ouvir com volume máximo. Intervalo que chega por aqui, a gente volta já com o Divino e Donizete, tem Felipe Falcão e mais. Pede a sua que a gente toca. Aqui no Sertanejo Classe A, só o melhor do sertanejo.
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2: A dica de hoje é a série

0: A dor dos relacionamentos traz ainda mais desafios. Eu tenho certeza que você vai amar acompanhar esses jovens na busca pelo primeiro amor. Amor no Espectro, na Netflix.
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1: De volta a qualquer momento.
4: Hasta la vista, baby.
5: A Rádio Cidade informa a hora certa.
6: 5:42.
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1: Já voltamos por aqui com mais Sertanejo Classe A. Divino Donizete, Laço Venenoso. Parede Meia, Felipe Falcão e o Chitão e Chororó, Fogão de Lenha. É bom demais. Sertanejo Classe A, o melhor pra você.
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0: Notícia.
1: Conheço um velho ditado desde o tempo do Zagai. Um pai trata 10 filhos, 10 filhos não tratam um pai. Sentindo o peso dos anos, sem poder mais trabalhar, o velho peão estradeiro com seu filho foi morar. O rapaz era casado, a mulher deu de implicar. Você mande o velho embora se não quiser que eu vá. E o rapaz, coração duro, com o velhinho foi falar. Para o senhor se mudar, meu pai, eu vim lhe pedir. Hoje aqui da minha casa o senhor tem que sair. Leve esse couro de boi que eu acabei de curtir, pra lhe servir de coberta aonde o senhor dormir.

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1: É modão de respeito, hein? Vamos lá, César e Paulinho cantou pra gente Couro de Boi. Tem mais intervalo chegando por aqui? Sim, tem mais intervalo. A gente vai rapidão e volta já trazendo por ali Guilherme Santiago. Tem ainda Cleito e Camargo e muito mais depois do intervalo.
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Pai nosso que estais no céu, santificado seja o vosso nome. Venha a nós o vosso reino. Seja feita a vossa vontade, assim na terra como no céu. O pão nosso de cada dia nos dai hoje. Perdoai-nos as nossas ofensas, assim como nós perdoamos a quem nos tem ofendido. E não nos deixeis cair em tentação, mas livrai-nos do mal. Ave Maria, cheia de graça, o Senhor é convosco. Bendita sois vós entre as mulheres, e bendito é o fruto do vosso ventre, Jesus. Santa Maria, Mãe de Deus, rogai por nós, pecadores, agora e na hora de nossa morte. Amém.

ó Mestre, fazei-me um instrumento de vossa paz. Onde houver ódio, que eu leve o amor. 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
2: A Rádio Cidade informa a hora certa.
3: 6:11.
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1: De volta com mais Sertanejo Classe A. O que vem por aqui, o Guilherme Santiago, do outro lado da cidade. Agenda rabiscada, Cleiton e Camargo e o Eduardo Costa feito tatuagem. Segue por aqui, Sertanejo Classe A.
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0: de Paulo e Paulino, fechando mais uma por aqui na nossa sequência que tá show demais. Sertanejo Classe A chamando intervalo, daqui a pouco eu volto.
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5: Olá, tudo bem? Eu sou Alexandre Ricarte e está começando a partir de agora mais uma edição do Alô Rural, sempre te atualizando de tudo o que está acontecendo no mundo do agro. Vamos às informações.
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5: A Câmara dos Deputados aprovou um projeto que proíbe o fechamento de terras por crimes ambientais usando apenas imagens de satélite. A partir de agora, os fiscais continuam investigando pelo computador, mas vão precisar ir até o local antes de aplicar qualquer punição. A mudança atende a um pedido dos produtores rurais que reclamavam de punições automáticas e injustas em casos de queimadas naturais ou limpezas de rotina. Com o bloqueio imediato da terra por satélite, o trabalhador ficava impedido de vender a produção e perdia o direito a empréstimos no banco. A proposta que garante o direito de defesa ao produtor foi aprovada pelos deputados e segue agora para a votação dos senadores.
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5: No Senado, um projeto para renegociar dívidas de produtores rurais travou por falta de acordo entre os parlamentares e o governo. A proposta quer dar 10 anos de prazo e juros mais baixos para os trabalhadores do campo pagarem cerca de 180 bilhões de reais em atraso. O Ministério da Fazenda é contra o texto atual e diz que o plano custaria caro demais para os cofres públicos, passando de 1 trilhão de reais. A equipe econômica quer aprovar uma versão mais barata, enquanto os senadores insistem em usar o dinheiro do pré-sal para salvar o setor. A renegociação valeria para empréstimos rurais feitos até o final de 2025, mas a votação acabou adiada até que se chegue a um consenso.
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5: A China, que é a maior compradora de soja brasileira, planeja reduzir suas importações do grão em 25% até o ano de 2030. Para depender menos dos outros, os chineses vão aumentar a produção própria e mudar a receita da ração dos animais. O Brasil é o país que mais corre risco com a novidade, já que mais de 70% da nossa soja vai direto para o mercado chinês. Especialistas alertam que o produtor brasileiro não vai quebrar, mas precisará buscar urgentemente novos compradores pelo mundo. E é isso, chegamos ao final de mais uma edição do Alô Rural, sempre te atualizando de tudo o que está acontecendo no mundo do agro. Muito obrigado, até a próxima, tchau.
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1: A Rádio Cidade informa a hora certa.
6: 6:31.
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0: Sertanejo Classe A, seguindo com Ataíde Alexandre, Café no Bule. Milionários é rico trazendo Viva a Vida e ainda Goiânia e Paranaense, O Peso da Solidão. Seguimos com Sertanejo Classe A.
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1: Sertanejo Classe A, fechando mais uma com João Paulo e Daniel, Fazenda São Francisco. Tem mais depois do intervalo, é claro que sim. Tem Lourenço Lorival, Leandro Leonardo, Bel Carreira e Zé Paulo depois do intervalo.
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3: Oi, oi, oi, meus amigos, tudo bem? Hoje é sexta-feira, dia 22 de maio, dia do abraço. E o Mundo Verde tá chegando por aqui com dicas para deixar o seu quintal mais verde e contribuir para um planeta mais saudável e cheio de vida. Vamos conferir a dica de hoje. Já pensou em dar uma folga para o cortador de grama? A ideia é deixar a natureza agir para aumentar o número de flores e pólen, ajudando abelhas e borboletas a fazerem o seu trabalho. Essa tendência mundial de deixar o jardim mais natural protege a biodiversidade e cria um visual incrível e autêntico na sua casa. Na próxima primavera, deixe o verde crescer livre e veja a vida brotar no seu quintal.
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4: A Rádio Cidade informa a hora certa.
1: 6:48.
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5: Tem mais Sertanejo Classe A seguindo por aqui. O que vem chegando? Lourenço e Lorival, Franguinho na Panela, Anahie, Leandro e Leonardo e ainda Pião Carreiro e Zé Paulo, Berrante da Saudade, no Sertanejo Classe A.
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1: Quem é uma perdoz, parada dura, fechando mais uma por aqui. Teve Pião Carreiro e Zé Paulo, Berrante da Saudade. Depois do intervalo, a gente volta trazendo mais com Maurício e Mauri. Tem Diego e Danilo depois do intervalo.
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2: Olá, chegando com History Day, no dia 22 de maio de 1859, nasceu Sir Arthur Doyle, o criador do grande detetive Sherlock Holmes. E no dia 22 de maio de 1994, entrou em vigor o Convênio Internacional da Diversidade Biológica. A data é de extrema importância, pois segundo a ONU, a cada dia aumenta a degradação do meio ambiente. E nesse mesmo dia, no ano de 2017, um atentado terrorista em um show da cantora Ariana Grande causou 23 mortes na cidade de Manchester, na Inglaterra. Beijo, tchau!
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0: A Rádio Cidade informa a hora certa.
3: 7:06.
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1: Vamos seguindo com o Sertanejo Classe A. Depois do intervalo já trazemos mais música. Meus modão caprichado por aqui. Maurício e Mauri vem cantando o Vai e Vem do Carreiro. Tem Vestido de Seda, Diogo e Danilo. Ainda Porto Rico e Beira Mar, Lamento de um Peão. Sertanejo Classe A.
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1: Bom demais, hein? Teodoro Sampaio, cabelo molhado, tocando aqui no Sertanejo Classe A. Tá passando as horas. Depois do intervalo tem as saideiras de hoje, fechando a nossa sequência do sertanejo aí desta nossa programação, que tava show demais, hein? Que bom é ter você aí. Sexta-feira a gente vai fechando a semana com muita música boa. Depois do intervalo tem mais.
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4: A Rádio Cidade informa a hora certa.
5: 7h23.
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1: A Rádio Cidade informa a hora certa.
0: 7h52.
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o grande homem. Mantém seu modo de pensar independentemente da opinião pública. É tranquilo, calmo, paciente, não grita nem se desespera. Pensa com clareza, fala com inteligência, vive com simplicidade. É do futuro e não do passado. Sempre tem tempo. Não despreza nenhum ser humano. Causa a impressão dos vastos silêncios da natureza. O céu, o oceano, o deserto. Não é vaidoso. Como não anda à cata de aplausos, jamais se ofende. Possui sempre mais do que julga merecer. Está sempre disposto a aprender, mesmo com as crianças. Trabalha pelo prazer do trabalho em si, não pela recompensa material. Vive dentro do seu próprio isolamento espiritual, onde não chegam nem o louvor, nem a censura. Não obstante, seu isolamento não é frio. Ama, sofre, pensa, compreende. O que você possui, dinheiro ou posição social, nada significa para ele. Só lhe importa o que você é. Despreza a opinião própria, tão depressa verifica o seu erro. Não respeita usos estabelecidos e venerados por espíritos tacanhos. Respeita somente a verdade. Tem mente de homem e coração de menino. Conhece a si mesmo, tal qual é. E conhece a Deus.

0: A Rádio Cidade informa a hora certa.
1: 7h56.
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1: Olá, meus amigos, tudo bem com vocês? É sexta-feira, dia 22 de maio. Hoje é o dia do abraço. Então, ó, um abraço bem apertado pra você. O Pílulas de Felicidade tá chegando por aqui com aquele recadinho pra deixar o seu dia mais feliz. Sextou com foco na solução e pé no acelerador, porque remoer problemas não resolve a vida. Não deixe o medo paralisar o seu futuro. Encare os desafios, decida resolvê-los e ganhe tempo para o que realmente importa. A vida é curta demais pra gente perder um segundo sequer.
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3: Aquele cafezinho logo após o almoço é um ritual para muitas pessoas. Mas será que ele faz mal? A resposta é depende da sua saúde. Para a maioria das pessoas, o café estimula a produção de ácidos no estômago e a liberação de gastrina, o que pode até ajudar a acelerar a digestão. Porém, se você sofre com refluxo ou gastrite, a cafeína pode relaxar a válvula do estômago e piorar a queimação. É isso aí, viu? O segredo é observar como seu corpo reage. Se sentiu conforto, o café está liberado. Se sentiu azia, melhor evitar.
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0: A Rádio Cidade informa a hora certa.
2: 7h59. 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
2: Vamos lá, meus amigos, vamos em frente. 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
2: Vamos lá, gente, tem presente hoje, quem ligar, os 10 primeiros que ligarem vão ganhar um terço de Nossa Senhora Aparecida, o Iron Fit, você que tá treinando, o Iron Fit é muito bom, o óleo de semente de abóbora, e para cuidar também da saúde da próstata. Então tá aí, os presentes de hoje são o terço de Nossa Senhora, o Iron Fit e o óleo de semente de abóbora. Pandinha.
4: Obrigada muito pelas dicas aqui, Pandinha, Mário, a gente continua juntos no nosso Momento de Fé com as músicas, com a palavra do Padre Marcelo Rossi, sempre muito usado por Deus, e com presente também daqui a pouquinho para você. Tem camisa do Padre Marcelo, mais um livro também do Padre Marcelo Rossi. Você quer ganhar esse presente nessa sexta-feira? Então manda agora uma mensagem dizendo Nosso Momento de Fé. Nosso Momento de Fé para 35621027, que você pode levar esse presente daqui a pouquinho aqui na JK.
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2: Minha bênção. Paz, sim. Violência,

0: o Mário,
1: Vandinha. Kaique e ao Leandro, viu, padre? Kaique e Leandro. Leandro. Tá, e o Michel também, que nos ajudou, né?
2: O Michel também foi.
0: Obrigado, com todo carinho. Também agradecer pra minha irmã Martinha, Deus sabe por quê. E estamos aqui em nome do Pai e do Filho e do Espírito Santo. Amém. Foi uma bênção hoje. Glória a Deus. Quem pôde acompanhar a coroa do São Miguel Arcanjo. E obrigado, Senhor, pelos testemunhos. Mário, eu estava vendo aqui, já tinha, quando vocês estavam falando, eu estava, Senhor, misericórdia, os testemunhos. Vamos inverter aqui a ordem?
2: Vamos lá.
0: Começar, nossa, eu senti no meu coração, começar pelo quarto. Gente,
2: quatro, vamos
0: preste
2: lá.
0: Atenção.
3: Eu queria dar meu testemunho sobre o programa de quinta-feira. Eu fiquei com uma emoção tão grande, porque eu já perdi minha mãe. Aí na hora que o padre tava falando das mães que perderam filhos, eu já tava pensando, né? Nossa, que saudade da minha mãe, que saudade da minha mãe. Aí o padre pediu pelos filhos que perderam a mãe. Aquilo foi, assim, foi tão potencial. Se Deus estava escutando, sabe? Eu senti que foi comigo, porque eu tava pedindo, assim, eu tava com muita saudade da minha mãe. Ela morreu há 11 anos e eu tava com muita saudade dela. Nossa, foi uma emoção tão grande. Aí o padre disse que vamos ver como ia ficar a oração. Aí naquela hora eu tava com tanta saudade, eu pedi Jesus, eu queria, o padre pediu que ia entrar no jardim. Eu sei que a gente entra como criança, né? Aí eu pedi assim, Senhor Jesus, eu queria tanto te abraçar como eu tô agora. Aí no final, meu Senhor, o Senhor é maravilhoso, eu te amo demais, Jesus. Ele disse, vamos entrar como a gente tá agora e abraçar Jesus. Nossa Senhora, foi a coisa mais linda que aconteceu. Então, muito obrigada, Padre Marcelo, Mário Duarte, Pandinha, equipe, que foi um dia maravilhoso. Eu me senti, que eu sou mãe também, mas eu me senti tão agraciada, tão confortável com aquele abraço de Jesus em cima das suas chagas, um abraço confortante. Ele disse, sua mãe é sua intercessora, isso eu tenho certeza. Então foi meu abraço a Jesus e a minha mãe. Muito obrigada pelo programa de quinta-feira.
0: Nome dela, Maria?
2: É Silvia Rocha, padre de Fortaleza, no Ceará.
0: E atenção, Fortaleza, Ceará, aqui fica um recado. Nós vamos pro céu.
2: Opa!
0: Ué, Mário, assustou?
2: Não, vamos pro céu, mas como assim, padre?
1: Aleluia!
0: Pandinha tá certo, tá ligado. É o condomínio chamado, é chamado céu. O Mário tomou um susto, né?
1: O Mário parou, padre.
0: Eu vi, gelou, Mário. Calma,
2: como assim?
0: Mário,
2: como assim?
0: Já basta o susto que deu aqui, o programa aqui no o aplicativo, glória a Deus. Nossa, que. Ficamos o quê? Mas, irmão, menos é mais, foi dia. Menos é mais. Kaique, obrigado, Leandro, vocês são uma benção. E vamos lá, e principalmente o nosso querido Pandinha, tá? Né, mano? E vamos, Mário, todos, vamos lá. Mas, Mário, o céu, gente, dia 26 de julho. Na verdade vai ter o Aleluia. E eu vou estar presidindo a missa no domingo. Vamos preparados, vamos estar juntos, vai ser uma bênção.
2: Tá? Legal,
0: como padre. Ontem foi a missa, eu acabei no, né, com tudo acontecendo aqui, não falei da missa, que missa ontem.
2: Que missa ontem,
0: nossa, que missa, que missa. Tá, e aí a música, realmente, acabei não ouvindo a música, tá? Porque consegui só ligar aqui agora. Mas ó, estamos aqui e vamos lá. Eu sou vitorioso pelo sangue de Jesus.
4: Eu sou vitorioso pelo sangue de Jesus.
0: Agora é o 3.
5: Bom dia, boa tarde, boa noite a todos, padre Marcelo. Meu nome é Eliane, eu sou de São Paulo. Padre, ontem quando o senhor falou na oração sobre Lázaro, eu senti que foi para mim. Eu já fui um Lázaro. Há pouco tempo venci um câncer. Sempre na presença de Deus, em momento nenhum eu sentia a morte ao meu lado, mesmo na situação grave. E em todo momento, pela intercessão do Senhor, as orações, o momento de fé me deu força para conseguir passar por todo o processo. Eu passei o processo inteiro, desde a mastectomia até até quimioterapia, radioterapia, hormonioterapia. E graças a Deus estou bem, estou em remissão, mas eu creio dentro de mim que já estou curada. E quero agradecer também, Deus, porque em 2005 eu comecei a escutar o Momento de Fé, tinha meu filho pequenininho. Hoje em dia meu filho está com 20 anos, saiu da presença de Deus, se envolveu com outras coisas, mas Deus é maravilhoso e misericordioso. E domingo, padre, domingo eu estava na missa e meu filho perguntou onde eu estava. Eu falei, olha, estou aqui no Padre Marcelo. Mãe, dá tempo de eu ir? Eu falei, sempre, filho. E ele foi até mim, assistiu a missa e foi muito bonito, porque veio na minha cabeça ele muito pequenininho, nós dois sozinhos assistindo de casa. Então, assim, eu só tenho a agradecer a Deus. Obrigada.
0: Aí, no caso, pra falar o nome, vamos ficar ser prudentes com as do filho.
2: Vamos ser prudentes, padre, mas prudente. Eu mandei pro senhor o nome dela e também o nome do filho.
0: Não, eu tô com aqui, lembra? Eu tô escolhendo aqui, okay. Tá? Por causa do tempo, né? Legal. Na verdade, tá? Então, agora dois.
2: Vamos lá.
6: Padre Marcelo, sou Marinê, aqui de Itatiba. Eu sempre queria muito que o senhor viesse em Campinas para eu poder estar indo. Aí fiquei muito feliz quando o senhor anunciou que viria no Shopping Dom Pedro fazer a dedicatória dos livros. Eu estou em tratamento, né? Estou fazendo quimioterapia. Eu estava com medo de ir, tem que ficar muito tempo na fila, que eu sinto dor nas pernas. Aí minha filha falou, mãe, eu te levo, porque você gosta muito do Padre Marcelo, você queria tanto, hein? Vamos sim. Aí foi. Minha netinha, meu netinho, meu marido e ela. Chegamos no shopping. Nisso, padre, eu falo que Deus acho que providencia, né? Eu tava na fila, chegou uma mulher. Contei pra ela que eu tava fazendo quimioterapia e que eu tinha medo de não conseguir ver meu neto nascer e de chegar até o casamento do meu filho. Acho que Deus mandou ela pra falar comigo. Aí ela falou assim, imagina, fica tranquila. Ela falou assim, você não tá vendo? Você já tá aqui, você não queria muito ver o padre Marcelo? Você tá aqui na fila, você tá conseguindo. E ela falou assim, você vai ver. Seu bisneto ainda. Aí nisso o senhor chamou, entrei. Aí nisso o senhor assinou meu livro. Aí nós saímos. Aí no que eu saí do shopping, olha como as coisas é por Deus, né, padre? Eu saí do shopping, essa moça que estava na fila tava atrás de mim, ela falou assim, oi, vão com Deus, boa viagem pra vocês, bom retorno. Ela falou, não esqueça, você vai ser bisavó ainda, você vai ver seus netos crescerem, você vai ser bisavó ainda. Sabe, padre, em vários momentos que eu encontro pessoas assim que me colocam pra cima, eu falo, é Deus, ponta essas pessoas no meu caminho, são pessoas que Deus coloca. Obrigada, viu, padre? E agora, se Deus quiser, meu filho casou já e eu vou, né, firme, fazendo meu tratamento. Eu tenho muita fé em Santa Rita, em Deus. Obrigada, padre. Fica com Deus, tá? Muito obrigada por tudo.
0: Agora aproveitei esse dia, justamente o dia. E hoje eu não falei de Santa Rita de Cássia, tá? Tá? E ao mesmo tempo, no dia de Santa Rita, vem o testemunho. Tá? Epílogos de Fé e Sabedoria 1 e 2.
2: Padre, só para registrar que é Maria Inês Argenton, de Itatiba. Eu achei lindo que ontem eu mandei mensagem para ela, né? Falei, oi Maria, tô ouvindo aqui seu testemunho, quero colocar pro padre. E ela falou assim, nossa Mário, providencial, você me mandou uma mensagem, eu tô acabando de sair agora do consultório e o médico falou que os meus tratamentos estão dando muito certo, tá dando tudo muito certo. E aí eu piso aqui, quando eu tava começando a agradecer a Deus, chega a sua mensagem. Eu achei muito legal. Isso, viu,
0: e você vai ser bisavó, ó, viu? Eu falo, tenha Deus, vai te dar essa graça, tá? E lembrando que isso aqui é uma passagem, mas Deus vai te dar essa graça. E de saúde não é só ela, não. Mas eu não vou falar nada, quem vai falar é Deus. O Senhor usa desses livros que são para salvar vidas. Pílulas de Fé e Sabedoria. Começando com o Pandinha. Qual, aliás, eu não perguntei, quem tá com qual livro?
2: Eu tô com
0: mantenha
2: um
0: assim
2: na mão.
0: Mesmo.
1: Eu tô com dois. Eu tô com dois, padre.
0: Pandinha, começa a Pandinha. Dois. Começa a Pandinha. Dois. Pode abrir.
1: Pílula 76. Muito se fala de amor neste mundo, mas o amor de Deus tem muitas facetas. Leia 1 Carta a Coríntios, capítulo 13, versículos 4 a 7. A caridade é paciente. A caridade é bondosa, não tem inveja. A caridade não é orgulhosa, nem escandalosa. não busca os seus próprios interesses, não se irrita, não guarda rancor, não se alegra com a injustiça, mas se rejubila com a verdade. Tudo desculpa, tudo crê, tudo espera, tudo suporta. Em outras traduções, usa-se, em vez de caridade, a palavra amor, que são sinônimas. Se queremos amar de verdade, temos que ter essas características. Que Deus nos dê essa graça. Que Deus nos dê essa graça.
0: E lembrando que caridade é o amor em ação, é amor na prática. Obrigado, Senhor Jesus. Continua falando, pílulas de fé e sabedoria 1, Mário.
2: Vamos lá, pílula 83. Na Bíblia, tudo que é repetido é porque tem uma atenção especial do que Deus quer nos ensinar. Isaías 48 diz: a erva seca e a flor fenece, mas a palavra do nosso Deus permanece eternamente. São Mateus 24:35 diz: o céu e a terra passarão, mas minhas palavras não passarão. O que Deus quer nos ensinar é que tudo nesta vida passará. Moda, filosofias, ideologias, mas a única coisa que não passará é o que a palavra de Deus nos ensina. Por isso, precisamos lê-la e vivê-la.
7: Deus que rompe cada corrente, Deus que entra no impossível e age.
0: O testemunho 6.
8: Padre, eu queria muito agradecer ao Senhor. É uma benção escutar o Senhor todos os dias. Aquela angústia, aquela tristeza, a gente vai se fortalecendo, escutando o Senhor a cada dia. Está muito difícil para mim, mas eu tenho certeza que eu sou vitoriosa pelo sangue de Jesus. Eu queria agradecer muito, porque eu recebi muitas graças. Duas coisas aconteceram comigo, foram resolvidas. E eu tenho certeza que a intercessão é de Deus na minha vida. Junto com o Senhor, eu agradeço muito, todos os dias. Eu queria agradecer muito, Senhor, mesmo, de coração, para o Senhor existir. E essa turma maravilhosa com seus livros, tá bom? Meu nome é Edilene, eu sou de São Paulo. Muito obrigado, Padre. Que Deus abençoe a cada dia. Um abraço a todos.
0: 8:30 em ponto. Que o nome dela é Edilene
2: Aparecida Clarice Drucker.
0: Da onde?
2: De São Paulo, capital, padre.
0: Poderíamos, mais um testemunho, mas o senhor fala oração. Vocês não têm noção como quem acompanhou o São Miguel Arcanjo, você sabe como Deus vai agir, tá? E Mário, agora eu entendo quando você fala que dispara, tá? Quando você fala, nossa,
2: é impressionante.
0: Você tem que parar, bom, eu estou aprendendo. Quando você quer tentar ler alguma coisa com mais calma, tem que parar o dedo, né?
2: Isso.
0: Colocar o dedo e parar. Glória a Deus. Vivendo e aprendendo, já voltamos.

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0: Padre, vai ser de segunda a sábado, domingo não vai ter, tá? Obrigado, Jesus, pelo teu poder. Na quarta-feira, que vou te acompanhar, eu apanhei um pouquinho com o YouTube. É, ontem já consegui fazer. Hoje deu tudo certinho. Obrigado, Senhor Jesus. Pelo que vai acontecer. Padre, o que são os coros angélicos? Aqui vai um. Nossa, eu estava no coração, o que o Senhor quer agora? É, Senhor, abra a mente de vocês. E me lembre também sobre o que eu tenho que lembrar na aula de angiologia. Que eu tive, aliás, não tive na teologia, mas eu tive um livro que eu li há muito tempo atrás, e católico, lógico, é Os Coros Angélicos. Quem não sabe, eles formam a hierarquia dos seres celestiais na nossa tradição cristã católica. E eles são divididos, Mário, em 9 ordens, tá?
1: Sim.
0: É, por isso são 9 ordens, por isso são 9 saudações, organizados em 3 hierarquias. É, e elas são crescentes de acordo com a proximidade. Olha a importância da intimidade com Deus. É, indo desde os mensageiros que atuam na Terra até os que contemplam e adoram a Deus face a face. Olhei. Então, vamos lá. Então, quando eu estava rezando hoje de manhã, isso vou rezar com vocês. Padre, amanhã vai ter? Vai ter, tá? É, amanhã vai ter sábado musical, tá? Mas amanhã vai ter, às 7 da manhã, né? Nós vamos ter a
1: coroa de São Miguel. Oração.
0: Os serafins, a coroa de São Miguel, né? Serafins. E eu estava até relembrando aqui. Então, eles são os mais próximos a Deus. Eles são seres de puro fogo e amor, cuja missão principal é o louvor eterno e a purificação. Querubins. Então, ok? Os serafins, Mário, eles são os anjos que estão mais próximos de Deus.
1: Olha aí, padre. Okay.
0: Não saem. Então, vocês vão entender por que eu estou fazendo isso. É, que nós vamos convocar não só nosso anjo da guarda. Deus vai nos dar um presente hoje. O segundo coro celestial, que é o querubins, são os guardiões do conhecimento divino e da sabedoria. Ilumina a mente dos anjos e dos homens com a verdade de Deus. Um detalhe, quando Lúcifer se rebelou, tá? Lúcifer devia ser ele era o chefe dos anjos, tá? Quando houve a rebelião, ele levou um terço dos anjos, de todos os coros celestiais. Ok, Mário?
1: Ok, padre.
0: Tá? Só não conseguiu um coro. De todos não. Só não conseguiu um coro. Sabe qual coro que não conseguiu?
1: Qual, padre?
0: Serafins.
1: Os serafins.
0: Porque esses estavam na proximidade total de Deus. Mas voltando, Lúcifer, que era o nome de Satanás, né? Lúcifer é. O nome dele é o anjo da luz. Então você vê o nome como é que era. Bom, né? Continuando. Então, primeiro coro, serafins. Segundo, querubins. Terceiro coro, tronos.
1: Trono.
0: Eles são os símbolos de justiça e de autoridade divina. São considerados os sustentadores do trono de Deus e transmitem suas decisões. Então eu quero que você saiba o que nós estamos rezando, o porquê e como, a força e a importância. Essa é a primeira hierarquia, ok?
1: Ok.
0: Ao qual pertencia Lúcifer, fez o Satanás, só que ele levou vários. E olha o que é interessante, as pessoas não param. Bom, vamos descer primeiro tudo. Segunda hierarquia, dominações. É quarta saudação, então descendo, dominações. Quem são as dominações? Lembra que em Efésios fala que estão principados, potestades, dominações, né? Então, a palavra de Deus, vamos lá. Eles regem e coordenam as ordens inferiores. Eles têm que a tarefa de manifestar a majestade de Deus e garantir a ordem no universo. Olha só a missão de cada. Isso aqui nós estamos falando desde o início da nossa igreja. Padre, está na palavra de Deus, os coros celestiais, mas como são aqui, né, a igreja foi colocando. Continuando. Quinto coro celeste. Virtudes. Conhecidos como os anjos dos milagres e de coragem. Auxiliam os homens a superar obstáculos e mantêm a ordem no mundo natural. Então, para que saibamos com quem nós estamos orando e quem nós estamos invocando. Tá? Mais uma vez, os demônios são reais, tá? Como os anjos também. Nós não os vemos, são enormes, mas eles são reais. Tá? Então, e quando você entendeu quando eu falei que um terço da minha, isso é bíblico, tá na Apocalipse, um terço dos anjos se rebelou.
2: Sim.
0: Tá? Então ele levou um monte dessa hierarquia, várias hierarquias, tá? Continuando. Então, sexta saudação. Terminando a segunda hierarquia. Então, é o sexto coro celeste. É a potestades. Aqui, Mário, esse aqui são os anjos guerreiros que combatem as forças do mal.
2: Opa.
0: Protege a humanidade das ciladas espirituais.
2: Amém.
0: E mantém o equilíbrio do universo. Então, vocês têm uma noção? Bom, primeira hierarquia, segunda hierarquia, terceira hierarquia. Aí nós temos os principados. Aqui, você sabia que cada país, cada nação tem um anjo protetor?
2: Olha que legal, padre.
0: Tá, então são guardiões e protetores de nações, dioceses,
2: olha,
0: cidades e grandes instituições. Eles inspiram os governantes e autoridades. Pra vocês terem uma ideia, quando eu não tenho um anjo, mas eu tenho dois.
2: Olha.
0: Sabe por quê?
2: Por quê, padre?
0: Por causa da ordenação. É, por causa da missão. Então, no batismo eu recebo meu anjo da guarda. Pelo ministério sacerdotal, para exercer em persona Cristo, eu tenho mais um anjo. Bom, isso aqui vamos lá, continuando. Só para vocês terem uma noção da importância desse ministério, a importância dessa missão. E aí nós temos os arcanjos.
2: Os arcanjos.
0: Que todos nós falamos tanto. E aqui você vai ver como Deus é Deus, né? É o que ele faz. Grandes mensageiros divinos enviados para missões de extrema importância para a humanidade. Como nós temos os três: Miguel, Gabriel e Rafael. E por fim, os anjos da guarda, que nós somos os mais próximos de nós. Incluídos, na verdade, são todos os anjos, tem mais anjos, incluindo os anjos da guarda, que acompanham, protegem e orientam cada pessoa em sua jornada diária.
2: Olha aí.
0: Agora, vamos lá, que é interessante, e 8h44, vamos para a oração. Na hora do combate, Deus diz: a quem eu vou enviarei? Que é por isso que vai Miguel, quem como Deus? Qual coro celeste foi para enfrentar o que era o chefe de todos esses anjos? Para mostrar que Deus é Deus e que os anjos, apesar de toda essa capacidade, e nós seremos mais que eles, tá?
2: Sim.
0: Porque nós vamos participar da vida divina. Os anjos nos obedecem, tá? Olha só, quando Lúcifer soube disso, imagina o amor que Deus tem por nós. Em Cristo Jesus, se nós soubéssemos o que é ser cristão católico, tá? A força que é, o que nos foi prometido, o que nos foi dado. Então, é justamente um arcanjo.
2: Um arcanjo.
0: Que seria da hierarquia mais inferior, a terceira hierarquia, hoje é o príncipe da milícia celeste.
2: Uau.
0: Tá, então você vê, para Deus nada é impossível. E Deus suscitou justamente Miguel. Por isso, em nome do Pai, do Filho e do Espírito Santo. Amém. Uma pequena aula de teologia, de angiologia. Para quem gosta, e eu sou apaixonado, e os anjos são reais. Padre, você pode não vê-los. Se você abrir sua mão agora, você não vai enxergar na época da pandemia isso foi muito claro, tá? Você não enxerga os micróbios, os germes, a olho nu, mas são reais. Se você ampliar sua vista, você vai ver. Por isso a importância de se higienizar, de lavar as mãos. Não sei se você percebe, na missa, eu não perdi o costume de me higienizar, Mário. Já percebeu?
2: Sim, sim.
0: Direto, vou dar o comunhão, eu vou atender pessoas. Quando eu pego crianças muito pequenas, eu não as toco, porque eu toquei outras pessoas. Isso é prudência, discernimento e sabedoria. Eu estou abençoando, mas eu tenho que saber como agir. E nesse momento, porque toda essa explicação passei. Nunca fez isso por causa do que eu vou fazer agora. Eu sou Deus em não só... coisa linda. Eu tenho sons de debilidades. Não sei como você é, como você está agora. Padre, eu estou muito pesada, ou eu estou muito fragilizado, fragilizado. É assim que Deus se quer. E não se preocupe que os anjos, isso aqui eu não acabei não falando, eles são enormes. Leia a palavra de Deus. Tá, se eu tenho quase 2 metros, o meu tem 4,5. Eles são gigantes, enormes. E de várias asas, tá? Não tem só 2 asas. Esquece tudo que você vê de peças, pinturinhas, de anjinhas, que é uma... Não. O anjo realmente são enormes. Segundo a palavra de Deus. E eu, nesse momento, pelo nosso anjo da guarda, repito, olha a dignidade que nós recebemos. Todas essas hierarquias que eu falei agora, todas, estão em adoração a Deus. Mas através do batismo, que ontem eu celebrei, 59 anos, e você que foi batizado, nós nos foi dada a graça, preste bem atenção, nós não somos deuses, mas nós participamos da vida divina. Olha que lindo, gente. Deus nos adotou. Quando Satanás, na época Lúcifer, soube que ele teria que servir a nós, ele foi lá sabotar a criatura, a criação. E aí, com Adão e Eva, o que ele quer dizer? Serem conhecedores do bem e do mal. E aí, pecado mortal entrou. E aí entrou a morte, que até não era para existir a morte. Mas Deus é tão maravilhoso que, através de Jesus, ele nos amou tanto, que não só nos deu vida, como agora nos deu a maior graça. Nós iremos reinar com Jesus. Olha que coisa linda. Você que está me ouvindo agora, é tão profundo, é tão maravilhoso o que eu estou falando. Nós iremos reinar com Jesus. Gente, o que é a Terra no universo? Gente, o universo, nós falamos infinito. Deus é infinito. Ela é um grãozinho de areia no oceano. Imagina. Imagina, não é numa praia que você foi. No oceano. Um grãozinho de areia. E Deus nos amou. E se fez um de nós. Olha que humilhação. O Todo-Poderoso se fez um de nós para nos elevar. Para nos salvar. Olha que amor. E nos adotar, não apenas fomos criados, mas amados e adotados. Deus te ama. Padre, por que tudo isso? Para dizer o quanto você é precioso, o quanto você é preciosa. Eu não sei a sua idade, minha 59 anos e um dia. Na verdade, 2 dias. Rumo aos 60 anos. Até uma pessoa brincava comigo ontem. O padre está falando muito rumo aos 60. Eu falei, eu não tenho medo da idade. Obrigado, Senhor Jesus, porque eu creio na eternidade. Mas obrigado, Senhor, por essa graça. Abra a mente. Põe a mão na sua fronte, por favor. Na parte, região, bem do topo da cabeça. As duas mãos. Em vários momentos, Jesus abria a mente dos discípulos. Senhor, abra a mente de todos que estão me acompanhando agora. Para essa beleza que eu acabei de anunciar. Você, eu, nós vamos viver eternamente. Por isso, creia em Jesus. Ame Jesus. Domingo agora, nós vamos celebrar o Pentecostes. Através do Pentecostes, o evangelho de ontem que acompanhou a missa, nós somos templos de Deus. O céu já está em nós. O céu já está em nós. Porque a Trindade Santa habita em nós. Assim como o Pai está em mim, eu em ti, que nós estejamos nele. João 17, que eu li ontem no Evangelho. São João, capítulo 17, versículos 20 a 26. E obrigado, Senhor, porque nesse momento, na sua fragilidade, na minha também, Deus nos abraça. E a palavra é essa: presença. Como é que é? Presença. Por favor, vamos terminar assim. Obrigado, Jesus, eu te obedeço. Se abrace. Isso mesmo, se abrace. Presença. Ó Pai Celestial, depois de uma pequena aulinha de teologia que eu não gosto de fazer, mas eu obedeço, nesse momento que é tão precioso da oração, Pai Celestial, derrama a tua unção. Obrigado, Senhor, porque a tua presença. Muitas vezes eu não preciso entender Deus, mas a presença dele nos toca, nos fortalece, nos cura. E obrigado, Senhor, pela tua presença tão maravilhosa, que pega as nossas fraquezas, assim como na ostra, ela é, as feridas se transformam em pérola preciosa pelo nácar. O sangue de Jesus nos transforma em bênção. Foi por você. Eu sou vitorioso pelo sangue de Jesus.
3: Eu sou vitorioso pelo sangue de Jesus.
0: Preste bem atenção. Eu não sei o que falaram para você. Eu não sei o que você diz a... Nossa, é verdade, Senhor. O que você diz para si mesmo, para si mesmo. Mas entenda, você valeu cada gota de sangue de Jesus.
4: Por isso sinta-se.
0: Jesus pagou um alto preço por nós, para nos dar liberdade e para reinar com ele. Olha que coisa linda. Olha que amor. Deus morreu para nos salvar. E aí, como ele é Deus, nos deu a herança, a participação na natureza divina. E aí eu termino o que eu comecei. Nós não somos esses, mas em Cristo Jesus.

0: não sei, como disse, a sua fraqueza, mas eu sei aquele que te fortalece.
1: É o amor.
0: O amor de Jesus. Jesus te ama. E obrigado, Senhor, por essa milícia celeste que está combatendo a nosso favor. Amém.
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0: e abençoar, santificar e exorcizar esse Senhor, essa água. E rapidinho, a nossa agenda, tá? É, amanhã, então às 7 horas da manhã, pelo YouTube, tá? O coroa de São Miguel Arcanjo, vocês viram a bênção, que é os coros celestiais, está orando com eles. E no, depois, às 3 da tarde, a Santa Missa, pela, 8 horas, assim, o musical, tá? Nosso momento de fé. Aí, às 3 da tarde, a Santa Missa, logo após o nosso momento de fé especial. Vocês imaginam que Deus vai operar maravilhas. Também aproveitando, também agradecer as bênçãos que está fazendo. E atenção, Mário, uma bandinha, a missa da Globo, já recebi o recado aqui. Opa. Agora, 5h40, tá?
1: 5h40.
0: Então é bem mais cedo. Já no ar, 5h40 no ar. Então já está confirmado, 5h40.
2: Padre, favor, o terço é no YouTube, né?
0: E o terço é no YouTube, isso, por favor, tá? O terço, 7 horas da manhã, no YouTube, tá? E aí depois, às 8 horas, quem quiser acompanhar o musical, tá? Vai estar aqui, por sinal, o Pandinha vai ser agora quem vai fazer as músicas, vai escolher as músicas hoje. Pandinha, a missão sua, tá?
2: Vou explorar o Mário aqui, vou ajudar dele.
0: Em nome do Pai, e do Filho e do Espírito Santo. Amém. Obrigado, Kaique. E a minha irmãzinha também. Deus abençoe.
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0: 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A Rádio Cidade informa a hora certa.
1: 9:04.
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3: Olá, tudo bem? Eu sou Alexandre Ricarte e está começando a partir de agora mais uma edição do Alô Rural, sempre te atualizando de tudo o que está acontecendo no mundo do agro. Vamos às informações.
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3: A Câmara dos Deputados aprovou um projeto que proíbe o fechamento de terras por crimes ambientais usando apenas imagens de satélite. A partir de agora, os fiscais continuam investigando pelo computador, mas vão precisar ir até o local antes de aplicar qualquer punição. A mudança atende a um pedido dos produtores rurais que reclamavam de punições automáticas e injustas em casos de queimadas naturais ou limpezas de rotina. Com o bloqueio imediato da terra por satélite, o trabalhador ficava impedido de vender a produção e perdia o direito a empréstimos no banco. A proposta que garante o direito de defesa ao produtor foi aprovada pelos deputados e segue agora para a votação dos senadores.
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3: No Senado, um projeto para renegociar dívidas de produtores rurais travou por falta de acordo entre os parlamentares e o governo. A proposta quer dar 10 anos de prazo e juros mais baixos para os trabalhadores do campo pagarem cerca de 180 bilhões de reais em atraso. O Ministério da Fazenda é contra o texto atual e diz que o plano custaria caro demais para os cofres públicos, passando de 1 trilhão de reais. A equipe econômica quer aprovar uma versão mais barata, enquanto os senadores insistem em usar o dinheiro do pré-sal para salvar o setor. A renegociação valeria para empréstimos rurais feitos até o final de 2025, mas a votação acabou adiada até que se chegue a um consenso.
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3: A China, que é a maior compradora de soja brasileira, planeja reduzir suas importações do grão em 25% até o ano de 2030. Para depender menos dos outros, os chineses vão aumentar a produção própria e mudar a receita da ração dos animais. O Brasil é o país que mais corre risco com a novidade, já que mais de 70% da nossa soja vai direto para o mercado chinês. Especialistas alertam que o produtor brasileiro não vai quebrar, mas precisará buscar urgentemente novos compradores pelo mundo. E é isso, chegamos ao final de mais uma edição do Alô Rural, sempre te atualizando de tudo o que está acontecendo no mundo do agro. Muito obrigado, até a próxima, tchau.
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2: 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Clima
4: Brasil. Olá, ótimo dia para você. Na região sudeste, o dia hoje se comporta com predomínio de sol e poucas nuvens, principalmente em São Paulo e Minas Gerais, com céu praticamente limpo durante todo o período. As temperaturas mínimas variam entre 18 e 20 graus, enquanto as máximas alcançam 32 graus em cidades como São Paulo e Belo Horizonte. A umidade relativa do ar fica baixa, entre 40% e 50%, exigindo cuidados especiais com a hidratação e uso de protetor solar. Rio de Janeiro apresenta condições semelhantes, com sol intenso e temperatura máxima chegando a 33 graus na região metropolitana. Ventos fracos de nordeste entre 10 e 15 km por hora amenizam o calor durante o dia. Apesar das condições favoráveis, a qualidade do ar pode ficar moderada em algumas áreas urbanas devido ao calor e pouca circulação de ar. Espírito Santo segue com sol predominante, mínima de 19 graus e máxima de 31 graus, especialmente em Vitória. Não há previsão de chuva para hoje em nenhuma parte do estado. Recomenda-se evitar exposição solar prolongada entre 10 e 16 horas, quando a radiação ultravioleta atinge índices elevados.
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1: Opa, e aí, tudo bem? Tudo jóia? Como é que você tá? Ótima manhã pra você, tá? Eu sou Marçal Felicione, vamos juntinhos por aqui até meio-dia? Então tá legal, hoje é...
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1: Legal, seja muito bem-vindo. Hoje é sexta-feira, dia 22 de maio de 2026. Essa é a Rádio Cidade Suminas, 89,5 para toda a região. E para você que está em Monsenhor Paulo, 87,9.

Legal demais, hein? O tempinho tá lá, né? Parece que tá meio... Parece que vai chover, aquela coisa meio fechada, né? Daqui a pouquinho eu vou te contar como é que vai estar o tempo e a temperatura pra hoje e final de semana. Tá bom? Legal demais, seja muito bem-vindo. A gente vai juntinho por aqui até meio-dia com muita música legal pra você curtir. Tem muita informação, daqui a pouquinho tem horóscopo do dia. E você participando comigo, tá? 35-3264-3000. Já tá liberado aqui o nosso WhatsApp da cidade e também o nosso telefone fixo. Tá combinado? Então tá legal, pra começar muito bem a nossa manhã, ó, a gente escala aqui João Paulo e Daniel, Desejo de Amar. Agora 9h16 na cidade, uma ótima manhã pra você, tá bom? Aumenta o volume, vem juntinho, vem comigo!

0: Muito bem, Cidade 924, bom dia. Thaís, Zezé de Camargo e Luciano, pão de mel. Teve também João Paulo e Daniel por aqui com desejo de amar e agora tem previsão astral para amanhã de hoje.
1: Áries, de 21 de março a 20 de abril.
0: Oi, Áries, tudo bem? Notícia importante, mensagem comercial ou contato profissional poderá mudar seus planos do dia para a noite. Aposte em uma ideia ousada, apresente um projeto e surpreenda. Você terá excelente desempenho nas reuniões de trabalho, nos estudos, entrevistas e transações comerciais.
1: Touro, de 21 de abril a 20 de maio.
0: Oi, Touro. E aí, tudo bem? Uma proposta financeira, dica de negócio ou notícia de um pagamento que estava atrasado. Alegrará o dia que trará encontros especiais e surpresas gostosas. Aproveite uma oportunidade que surgirá de repente, mesmo que pareça fora do roteiro.
1: Gêmeos, de 21 de maio a 20 de junho.
0: Olá, Gêmeos, tudo bem? Sol, Urano e Mercúrio em seu signo poderão promover revoluções e desencadear mudanças positivas no projeto de vida, imagem e também na maneira de se apresentar. Corte o cabelo, assuma outro estilo de vida e dê uma nova direção à carreira e surpreenda. Negócios estarão aquecidos hoje, hein? Ligue o radar nas oportunidades.
1: Câncer, de 21 de junho a 21 de julho.
0: Olá, Câncer, tudo bem? Soluções e insights importantes poderão surgir num momento de pausa, de silêncio ou através dos sonhos. Ouça a intuição que estará mais aguçada que o normal e apontará o caminho em decisões importantes. Feche as abas mentais e dê espaço aos sentimentos e à sabedoria interior.
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3: A Rádio Cidade informa a hora certa.
4: 9:26.
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15: O ministro da Fazenda, Dario Durigan, divulgou o balanço do programa Desenrola, confirmando que mais de 1 milhão de brasileiros já foram beneficiados. No braço do programa voltado para famílias, 449 mil dívidas foram quitadas totalmente à vista, com um desconto médio expressivo de 85%, reduzindo um montante de R$1 bilhão para apenas 154 milhões pagos. Além disso, outras 685,5 mil dívidas foram parceladas e refinanciadas com o mesmo percentual de desconto, transformando 9 bilhões em pendências em R$1,3 bilhão negociado. O balanço também trouxe dados sobre o FIES, que registrou 34 mil contratos refinanciados até o dia 19 de maio. Com abatimento médio de 80%, o valor devido caiu de R$2 bilhões para 410 milhões de reais.
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0: Muito bem, bom dia. E a gente continua.

0: Muito bem, bom dia para você que tá na sintonia da cidade, 9h33 agora, e é hora de informação.
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0: Hora de informação de Belo Horizonte com a Assembleia Legislativa de Minas. Neuber de Souza, bom dia.
2: Opa, um ótimo dia, excelente sexta para você, meu caro Marçal, para todos sintonizados. Obrigado pelo carinho da audiência na Cidade FM, 9 horas 34 minutos. Marçal, o fim da escala 6x1 mobiliza parlamentares, movimentos sociais e sindicatos trabalhistas. O debate sobre a redução da jornada de trabalho no país reuniu 3 ministros e outras autoridades aqui na Assembleia. Luiz Felipe Balona é quem traz os detalhes.
3: 2 comissões do Legislativo Mineiro se uniram para receber o evento promovido pela Câmara dos Deputados. O objetivo é discutir as propostas em tramitação no Congresso que tratam da redução da jornada de trabalho sem redução de salário e o fim da escala 6x1. Como defende o ministro da Secretaria-Geral da Presidência da República, Guilherme Boulos.
4: A escala 6x1 vai acabar em 2026. Não é daqui a 10 anos, daqui a 12 anos, daqui a 3 anos. É agora, os 2 dias de descanso têm que ser garantidos já.
3: O tema ganhou o país a partir do movimento Vida Além do Trabalho, que critica a jornada de trabalhadores com apenas 1 folga por semana e chegou à Câmara Federal por meio da tramitação de propostas para acabar com a escala 6x1. O deputado federal Reginaldo Lopes, do PT de Minas Gerais, é autor da proposta mais antiga em tramitação na Câmara sobre o tema. Ele explica por que defende a redução da jornada de trabalho.
5: Não tem nenhum argumento técnico que justifica o país não colocar um ponto final na escala 6x1. Essa escala 6x1 é a escravidão moderna do século XXI.
3: Pela importância do tema, a Câmara Federal criou uma comissão especial para analisar a proposta pelo fim da escala 6x1. O deputado federal Leonardo Prates, do Republicanos da Bahia, relator da matéria, adianta o que deve constar no parecer.
6: A não redução salarial, a redução da jornada para 40 horas, os 2 dias de folga, o fortalecimento da convenção coletiva. Esses princípios são inegociáveis.
3: A reunião contou ainda com a presença de centenas de representantes de sindicatos e movimentos sociais. Além do fim da escala 6x1, os participantes defenderam a redução da jornada de trabalho sem redução salarial e o fortalecimento das convenções coletivas nas relações de trabalho. Para o deputado Cristiano Silveira, do PT, um dos que pediram o debate do tema na Assembleia, o fim da escala 6x1 beneficia os trabalhadores mais vulneráveis do país.
7: Quem permanece na 6x1, principalmente trabalhadores com menor escolaridade, pretos e pardos e pessoas de baixa renda. A escala 6x1, portanto, reproduz e aprofunda desigualdades. Quem mais trabalha é quem menos ganha.
3: Em contraponto, na mesma reunião, um representante da Federação das Indústrias de Minas Gerais questionou os efeitos dessa medida sobre a geração de emprego e renda no país.
2: Foram essas, meu caro Marçal, as notícias desta sexta-feira. Bom final de semana para todos e até segunda, se Deus quiser. Tá certo, meu amigo?
0: Tá certo. Obrigado pelas informações, Neuber. Bom final de semana para vocês aí. Até segunda.
2: Para todos nós.
0: Muito bem, Cidade 937. Bom dia.
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0: Bom dia, muito bem. Pra você que tá chegando agora, bom dia. Pra você que tá acordando também, bom dia. Mais devagarzinho aí, né? Pra você não acordar muito tenso. Bom dia. Bom dia. Vamos juntinho então, até meio-dia com o nosso Bom Dia Cidade. Vamos que vamos então, mandando mais alô por aqui. Deixa eu ver quem tá na sintonia. Alô, Daiane, na cidade de Monsenhor Paulo. Oi, Daiane, bom dia pra você. A Vicentina mandou pra mim aqui, ó, desejo um bom dia de bênçãos. Bom dia, Vicentina. Obrigado pela audiência. Deixa eu ver quem mais, quem tá mandando alô pra gente aqui. Oi, bom dia. Mande um abraço pra nós aqui da Moda e Acessórios e Presentes. Hoje ofereço para minha querida sogra Rita, para meu esposo Emerson, meu filho Alife e toda a família. 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Então tá legal, toque a música do Henrique Juliano. Obrigado a Deus por tudo que me deu. Bom dia. Tá joia, eu vou achar tua música aqui, viu? Obrigado pela sintonia, a nossa ouvinte aí que tá curtindo a cidade. Que legal. Pessoal aí da, da Modas e Acessórios, Sandra, né? Tá curtindo a gente. Abraço pra vocês aí, boas vendas, tá? Tô mandando também aqui um alusão aí pra turma da Universo das Capas, que é de frente lá, modas e presentes lá, modas, acessórios e presentes, que é a loja da Ludmilla, né? Antiga Miriam, show de bola! É, deixa eu ver o que mais aqui. A Vanessa tá participando comigo, tá mandando um alô pra todo mundo que tá ouvindo a rádio. Então tá legal, e tá mandando também pra alguém especial lá em Varginha. Opa! Ó o cheirinho aí de crush, ó, ó, ó, ó. Então tá bom. Peraí, pulou a minha música aqui? Não é essa aqui agora não, não é. Não era essa aqui não. Vamos fazer agora então o horóscopo do dia e na sequência eu vou rolar a música aqui. Tá combinado? Sexta-feira pode, né? Então tá bom. O locutor às vezes dá uma escorregada aqui, mas já tá tudo corrigido. Vamos lá então. Vamos lá agora com o nosso Leão. Bom dia, leoninos.
8: Leão, de 22 de julho a 22 de agosto.
0: Leão, um convite repentino de uma amizade ou grupo poderá abrir uma porta importante hoje. Formalize uma proposta de participação em um evento e amplie sua rede. O dia favorecerá amizades em outro ambiente, encontros sociais e retomada de contato com uma pessoa muito querida.
8: Virgem, de 23 de agosto a 22 de setembro.
0: Oi, Virgem, relaxe, respire novos ares e o dia trará momentos inesquecíveis, com encontros e interações significativas que virão na direção dos sonhos. A semana terminará com sucesso profissional e abertura de um caminho na carreira. Lance ideias ousadas e emplaque um projeto inovador. Tá bom, Virgem?
8: Libra, de 23 de setembro a 22 de outubro.
0: Oi, Libra! Uma viagem ou curso poderá dar um novo rumo à carreira ou à vida pessoal. Faça as malas, considere a possibilidade de mudar o estilo de vida e altere o cenário, né? Poderá ser a peça que faltava para uma vida mais plena. Um mentor dará uma base sólida para decisões. É, evento social, indicações nas redes ou acerto na documentação abrirão os horizontes novos, né? Olha que coisa legal.
8: Escorpião, de 23 de outubro a 21 de novembro.
0: Olá, Escorpião, tudo bem? Recursos compartilhados e investimentos terão andamento positivo. Aproveite um financiamento ou acerte uma dívida. Valerá também negociar um imóvel ou um acordo com a família. A semana termina aí com perspectivas mais amplas na carreira. Aumente a exposição e brilhe publicamente. Bom dia pra você, Escorpião. E agora tem música na cidade. Bora com o Zaneta e Cristiano? Então vamos curtir, né? 9h41 na cidade. Aqui é você em primeiro lugar. Vem comigo. Bom dia.

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1: A Rádio Cidade informa a hora certa.
2: 9h44.
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3: Olá, olá, minha gente. Atenção, segura essa, porque o rei Roberto Carlos foi exposto por um grande amigo. O ator Reginaldo Faria abriu o bico e revelou que nos bastidores de um filme dos anos 70, o cantor tinha um vício pra lá de inusitado. Nada de lagosta ou champanhe. O negócio do Roberto era o tal queijinho polenguinho, aquele do quadradinho, sabe? Bom, diz que a obsessão era tanta que a equipe inteira do filme, mais de 30 pessoas, tinha que doar os seus queijos no café da manhã pro rei. O filho de Reginaldo, Marcelo Faria, já avisou. No próximo show, o povo vai trocar as rosas por polenguinho jogado no palco.
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0: Opa, estamos de volta na cidade. Bom dia.
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0: Claro, a gente está de volta aqui nessa sexta-feira toda linda. Bom dia. E aí, tudo bem? O que você está arrumando na sexta-feira? Conta aqui para mim, então. Chama lá no zap.
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0: Bom dia para você que está aí levantando agora nesse momento. Já colocou um olho, abriu um olho só, está olhando assim. Será que eu vou começar a minha sexta-feira? Será que não? É claro que vai, dá um jeito, levanta dessa cama.
2: Bom dia.
0: Pois é, bom dia pra você que já tá trabalhando também, tá curtindo a programação da Rádio Cidade no seu trabalho, tá trabalhando nas indústrias aí, nos comércios da cidade, pra você aí que é gerente de loja, funcionário, pra você que é dono da loja, que legal. Bom dia, viu? Obrigado pela companhia.
2: Bom dia, bom dia.
0: Vamos deixar a sexta-feira mais gostosa, mais animada e bastante produtiva também, né? Tem que andar tudo junto. Vamos que vamos, deixa eu mandar um alô aqui, deixa eu ver quem tá aqui. Bom dia, Marçal, tudo bem? Tudo jóia. Mande um alô pra nós aqui em Monsenhor Paulo, é a Lourdes Vanessa. Toque Eduardo Costa, Imagina Eu, a música nova. Então tá legal, obrigado pela sintonia, tá bom? Alô Lourdes, alô Vanessa e o pessoal lá em Monsenhor Paulo, sempre curtindo a cidade aí. Bom dia pra vocês, viu? Lembrando que o pessoal lá em Monsenhor Paulo pode ouvir a Rádio Cidade pelo 89,5, né? E também pelo 87,9. Lá vocês têm duas frequências pra vocês ouvir a rádio. Olha que legal. Bacana, né? Então todo mundo tá ouvindo. Deixa eu ver o que mais aqui. Tem mais também aqui. Deixa eu ver quem tá mandando. Bom dia.
3: Bom dia, Marçal. Uma bela sexta-feira pra você e pra todos. Que vocês sejam sempre abençoados.
0: Amém.
3: Agora, será que você poderia mandar colocar a música do Akon? Don't Matter pra nós, faz um favor.
0: Daqui a pouquinho tô mandando, Roberto. Abraço pra vocês aí, tá? Abraço, ótima sexta-feira abençoada. Vamos ver quem mais, quem tá aqui. A Xana apareceu. Bom dia, a Xana lá em Varginha, tá curtindo a cidade. Obrigado. Hoje tá meio friozinho, né, Xana? Ei, meu Deus do céu. Tô até de moletão aqui, tô até de moletão, né, que tá frio. Deixa eu ver o que mais aqui. Tá muito frio aí também, imagino, né? Deixa eu ver o que mais. A Raquel pediu pra mandar um alô pra ela lá na cidade de Cordislândia, a gente manda. Quem mandou bom dia pra mim também aqui? Sextou, bom dia, um maravilhoso dia pra todos. É a Jane Siqueira aqui de Eloy. Oi Jane, abraço pra você e toda a família aí, viu? Obrigado pela sintonia. Deixa eu ver o que mais aqui. Deixa eu ver aqui. Priscila também tá curtindo a programação da Rádio Cidade. Bom dia, deixa eu mandar um alô aqui pro Andriele, lá em Varginha, na oficina. Alô Andriele, abraço pra vocês aí, toda a família, viu? Deixa eu ver o que mais. Daiane pediu pra mandar um alô pra ela, já mandei. A Renata também tá com o radinho ligado lá na cidade de Machado. Oi Renata, bom dia, tudo de bom aí, viu? Bora com Henrique e Juliano? Então vamos lá, telefone continua liberado, participa com a gente, manda aquele bom dia pra quem você quiser, tá bom?

0: Rádio Cidade Sul Minas, aqui é você em primeiro lugar, Eduardo Costa, Imagina Eu.
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0: Agora 10 em ponto, bom dia.
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0: E continua.

0: Muito bem, Cidade 10 e 5, bom dia. Tá aí o Akon, Don't Matter. E a gente continua por aqui com muito mais pra você. Agora tem previsão astral.
1: Sagitário, de 22 de novembro a 21 de dezembro.
0: Olá, sagitariano. Sagita, encontro inesperado, proposta de sociedade ou conversa decisiva com o bar poderá mudar o jogo das parcerias hoje. Aceite o convite, ouça a oferta e considere o que aparece sem aviso. Pode ser impulso que a vida amorosa ou profissional pedia. Vale também retomar o contato com o cliente antigo e formalizar um acordo importante.
1: Capricórnio, de 22 de dezembro a 20 de janeiro.
0: Olá, Caprica! E aí, tudo bem? Reformulação da rotina, inovações no trabalho tornarão o cotidiano mais leve e também organizado, tá? Será um ótimo momento para renovar conceitos, atualizar tecnologias e testar ferramentas que facilitarão sua produção. Valerá também marcar uma consulta médica ou retomar uma atividade física que ficou pausada.
1: Aquário, de 21 de janeiro a 19 de fevereiro.
0: Olá, Aquário, tudo bem? Paixão repentina, novidade dos filhos ou ideias geniais e a criatividade disparada darão intensidade ao dia, que anuncia muitas emoções, cores e sabores. Valerá também surpreender o par com uma proposta romântica e ousada fora da rotina. Parcerias de trabalho seguirão aquecidas. Bom dia, Aquário!
1: Peixes, de 20 de fevereiro a 20 de março.
0: Olá, peixes, novidades da família, acertos financeiros e renovação de velhas estruturas movimentarão seu dia. A semana terminará com soluções práticas e notícias que diminuirão suas inquietudes. Proposta de um imóvel ou dinheiro de uma dívida será promessa de maior estabilidade financeira também, tá? Acerte as contas aí, peixes.

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1: A Rádio Cidade informa a hora certa.
2: 10:07.
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0: Herdeiros, minha gente. A Rafa Justus levou aquele puxão de orelha do médico e teve que dar um freio na vida de influencer. A mocinha, que acabou de passar por uma reconstrução nasal complexa, com direito a cartilagem de costela e tudo, estava animada demais nas festas. Depois de bater ponto no aniversário da irmã e em vários eventos, o doutor Frederico deu o veredito. Rafa está muito saideira e o nariz precisa de sossego. O castigo veio rápido e ela apareceu nos stories toda trabalhada no micropor, aquela fitinha adesiva que ninguém gosta, mas é necessária, né? Aos 16 anos, essa foi a segunda rinoplastia da filha de Roberto, que garantiu que a mudança foi tanto pela estética quanto pela saúde. Agora, a ordem é ficar quietinha em casa para não comprometer o resultado da cirurgia funcional e dar tempo para o corpo recuperar.
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2: Muito bem, já de volta na cidade. Bom dia. Pois é, hoje é sexta-feira, dia 22 de maio de 2026. E aí, como é que você tá? Tudo bem? Espero que otimamente bem, hein? Estamos aqui para completar aí a sua semana, deixá-la mais gostosa, deixar seu dia mais proveitoso, mais alegre, mais feliz, mais animado, tá bom? Então aumenta o volume aí. Eu sou Marçal Felicione, muito prazer. E te convido para ficar comigo até às 12 horas, é meio-dia, né? Com o nosso Bom Dia Cidade. Tá combinado? Então tá legal. E agora sabe o que vai ter na cidade? A Boa da Hora. Vamos curtir?
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2: E na Boa da Hora tem Shakira, Whenever, Wherever. 10h13 agora. Bom dia.

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1: A Rádio Cidade informa a hora certa.
2: 10h26.
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7: Oi, oi, oi. Sextou com o nosso Universo Fitness. E cadê você? Hoje eu tô mandando para você aquele abraço. Afinal, é dia do abraço. Hoje é dia 22 de maio, sexta-feira. Eu sou a Kelly Gomes e um abração para você que tá aqui curtindo a nossa programação. E aproveitando que a gente tá falando sobre uma vida muito mais saudável, exercício e tal, vou pedir para você proteger o seu bem mais precioso com apenas 20 minutinhos de movimento por dia. Não é pedir muito, né? Estudos comprovam que a atividade física moderada, como uma caminhada firme, é a melhor prevenção contra doenças do coração. Se você tem histórico familiar ou quer envelhecer com qualidade, todo mundo quer, né? Começa agora a blindar sua saúde cardiovascular. Gente, 20 minutinhos diários, só isso, podem salvar sua vida e garantir um futuro muito mais forte. Pro tanto de benefício que eu tô falando, 20 minutinhos não são nada, né? Então bora começar. Aproveita que hoje é sexta e já programa esses 20 minutinhos aí no seu dia. Ótimo final de semana e curte bastante. Um abraço pra você.
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0: do seu amiguinho.
1: Sexta-feira, meus amigos, meu amigo Pet está no ar, essa semana toda especial de pets no trânsito. Afinal de contas, estamos vivendo o Maio Amarelo, né? Bom, se você quer um passeio sem estresse, comece o treinamento dentro de casa, deixando a caixa de transporte aberta na sala, como se fosse um móvel. Coloque mantas macias e brinquedos lá dentro, para o pet se sentir familiarizado e seguro antes mesmo de entrar no carro. Com os cães, deixe a guia e o peitoral sempre à vista para eles associarem o kit à diversão. Preparação é o segredo de uma viagem tranquila para todos.
0: Esse foi o Meu Amigo Pet. 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
2: O governo federal anunciou mudanças para agilizar a recuperação de contas no portal gov.br, canal que centraliza os serviços digitais do país. A medida foi desenhada principalmente para ajudar usuários que perderam ou trocaram de celular e enfrentavam dificuldades para reaver o acesso. A partir de agora, o cidadão poderá cadastrar um e-mail alternativo específico apenas para o resgate do perfil. Segundo o Ministério da Gestão e da Inovação em Serviços Públicos, o processo que antes demorava até 3 dias úteis para ser validado, agora será concluído em poucos minutos de forma totalmente digital e automática.
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0: Muito bem, Cidade de volta.
1: Bom dia, Cidade. 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
0: E agora tem a Paula Fernandes, Amar de Novo.

0: Ei, para, para, para, segura. Tem cerveja aí?
1: Tem!
0: E tá gelada?
1: Ah!

0: Muito bem, Cidade, Gustavo Lima e Luiz Fonse.
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2: A Rádio Cidade informa a hora certa.
0: 10h44.
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3: Dica de saúde.
4: Evite usar produtos esfoliantes para o corpo mais de uma vez por semana. Aplique-o em áreas localizadas, como nádegas, joelhos e cotovelos, com as mãos ou com o auxílio de uma esponja bem macia.
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9: Oi, minhas lindas, estou por aqui. Quero saber se você também quer montar um look de inverno sem perder o conforto. O frio chegou, então se joga no duo infalível de vestido com bota, estilo Ersten. A maior tendência boho chic da temporada. Para os dias mais gelados, a sobreposição com uma jaqueta jeans alongada mantém o estilo retrô e te deixa bem quentinha, seja com peças estampadas ou no total denim. Essa combinação é poderosa e não exige esforço nenhum para te deixar impecável. Aposte nessa vibe e sinta o poder. Looks quentinhos, estilosos e cheios de personalidade. A gente ama, né? Então, bora apostar nessa tendência e arrasar neste inverno.
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1: Legal, bom dia pra você que tá na sintonia da cidade. Hoje é sexta-feira, que coisa boa, hein? Já mandou seu bom dia pra gente? Não ainda? Ah, não acredito.
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1: Opa, que coisa boa, é sexta-feira na cidade. Hoje é dia 22 de maio de 2026. É dia de Santa Rita de Cássia, ó, que bacana. Dia Internacional da Diversidade Biológica. Dia do apicultor, né, que mexe com as abelhas aí. Legal demais. Vamos juntinho por aqui? Tá todo mundo ligado, hein? De ponta a ponta na cidade. Vamos mandar mais bom dia aqui então? Vamos mandar bom dia aqui pra Clariane, que tá ouvindo a gente na cidade de Carmo do Rio Claro. Oi, Clariane, bom dia. A Ellen também tá com o radinho ligado. Oi, Ellen, bom dia. Aqui no centro de Eloy. A Vivi também tá lá em Varginha, no Damasco. Opa, oi, Vivi, bom dia.
2: Sexta-feira chegou.
1: Oi, Bruna, em Monsenhor Paulo, no bairro Coab. Tudo de bom pra você também, tá? O Natan também tá participando com a gente, lá da cidade de Varginha. Tá lá no São Francisco, com o radinho ligado. Opa, que legal. Quem tá aqui, deixa eu ver. Alô, bom dia.
3: Bom dia, Marcelo. Uma excelente sexta-feira pra todos os ouvintes da Rádio Cidade.
1: Isso aí.
3: Toca uma música bem gostosa aí pra nós.
1: Pode deixar.
3: Anima mais ainda. Já tá animado, mas anima mais ainda.
1: Então tá bom. Vou mandar pra você aqui, tá, Dona Marina? Obrigado pela sintonia, tá? Abraço pra você e pra Tec e pro Anderson, aí no bairro Vila Colli. Tem mais também aqui, quem tá na sintonia da cidade é a Elizabeth do bairro Bela Vista, lá em Varginha também. Oi, Elizabeth. Bom dia pra você aí, tudo de bom, tá? A Vitória acabou de ligar o rádio agora. Falou que levantou nesse momento, ligou o rádio e eu tava mandando alô. Ela pediu aqui, mande um alô pra mim, estou te ouvindo. Aê, mandou até foto aqui do rádio ligado. Que coisa boa. Muito bem, 10 horas e 53 minutos e a gente vai juntinho liberando só música boa na sua manhã, na nossa sexta-feira, tá bom? 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Você tem? Não sabe se tem? Então eu vou te dar uma dica bem bacana, tá bom? Se você tem, né? 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Agora, se você não sabe se tem direito ou não, entre em contato pelo 3264-2020, tá? 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Né não? Bom demais, hein? 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Bom demais, hein? Eu tô falando com você também agora, que tá em casa, tá curtindo a cidade, tá mandando aquele beijo, mandando aquele abraço, mas você também tem uma empresa aí, né? 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Aí você ouve na Rádio Cidade, tem... Ah, olha, a Rádio Cidade tem muito ouvinte, tem muita propaganda. Como será que faz para divulgar na Rádio Cidade? Será que é muito caro? 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A gente está aqui para te atender com o maior carinho também, tá bom? Tô te esperando aqui. 10 horas e 55 minutos. Bom dia para você.
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Tá aí, Simone Simaria na cidade. 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
1: A Rádio Cidade informa a hora certa.
2: 11:06. 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

0: apenas a própria barba. Ele já chegou a sustentar o peso de uma pessoa inteira pendurada nos fios do queixo. Haja força nesses folículos capilares, hein? Isso que eu chamo de uma barba de respeito e de puro aço. Beijo, tchau!
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3: Legal demais, hein? 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Bom dia. Agora tem Ruge.

0: Muito bem, Cidade 11:23, bom dia. Aí, essa aí todo mundo gosta, todo mundo canta, né? Agenda rabiscada, Cleiton e Camargo. Legal demais, a gente manda mais alô pro pessoal que tá curtindo a cidade. Deixa eu mandar um alô aqui pro pessoal lá em Paraguaçu, pro Henrique e também pra Mirella. Pra vocês aí, ó, uma ótima manhã gostosa de sexta-feira, tá bom? Ah, deixa eu ver o que mais aqui. A Letícia também tá com o radinho ligado na cidade. Bom dia, Letícia, aqui no centro de Eloy Mendes. A Poliana também tá aqui em Eloy curtindo a gente no Jardim das Palmeiras. E o Ederson também tá aqui com o rádio ligado no bairro Ipiranga, município aí de Cordislândia. Legal, daqui a pouquinho a gente volta com muito mais aqui pra você na cidade.
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2: 11:24. 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

0: 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E Geraldão.
1: É, eu também.
2: Ô, Geraldão.
1: Fala, Zé Bonito.
2: Geraldão, qual o vinho que não tem álcool?
1: Zé Bonito, deve ser aquele vinho da uva sem semente, vai.
2: Não, Geraldão, não é esse.
1: Ah, deve ser da uva branca.
2: Não, Geraldão, não é esse também não, mais uma oportunidade.
1: Ah, deve ser desse estranho transgênico que estão plantando hoje aí.
2: Não, Geraldão, você não sabe mesmo?
1: Ah, Zé Bonito, não faço a mínima ideia.
2: Geraldão, você acaba de perder uma dose de cachaça, porque você errou.
1: Ó, eu nem sabia que tinha aposta no mês, só.
2: Tinha?
1: Não sabia. Mas fala aí, qual que é o vinho que não tem cachaça? Ou melhor, que não tem álcool?
2: Ô, Geraldão, essa era muito fácil. É o ovinho de codorna.
1: Ô, Zé Bonito, você não perde uma, hein, trem?
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0: 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Se não queres, diz.
5: Ah, mas é assim tanto, né? Forçasse.
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10: A aviação doméstica brasileira atingiu marcas históricas de movimentação de passageiros em abril e no acumulado do primeiro quadrimestre de 2026. Segundo dados da ANAC, 33,7 milhões de pessoas voaram pelo país entre janeiro e abril, volume 6,5% maior que o do mesmo período de 2025 e o maior da série iniciada em 2000. Somente em abril, o país superou pela primeira vez a marca de 8 milhões de viajantes internos no mês, registrando um crescimento de 1,1% na comparação anual. O fortalecimento dos destinos nacionais tem consolidado o turismo como motor de crescimento econômico e geração de renda.
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1: A Rádio Cidade informa a hora certa.
2: 11:39.
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3: Muito bem, cidade, agora 11h44, uma ótima manhã para você de sexta-feira. Deixa eu mandar mais alô aqui, ó. Deixa eu mandar um alô aqui que tá aí na sintonia. Nosso amigo Valmir lá de Paraguaçu. Ele tá mandando aqui um alô pra Janete, a Cleusa, o Edevânio, o Valnei, o Valdir e a Cida. E para todos os ouvintes aí. Então tá legal, obrigado pela participação, tá? A Ellen também tá curtindo a cidade aqui em Eloy Mendes. E também tem a Vicentina que tá ouvindo a gente. Tá bom? Bom, agora a gente dá uma pausa pro almoço, mas daqui a pouquinho eu tô de volta com o nosso Pediu Tocou a partir da uma. Tá combinado? Então tá legal, uma pequena pausa aí, daqui a pouquinho a gente tá de volta. Bom almoço para você.

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1: A Rádio Cidade informa a hora certa.
2: 7:30.
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2: Brasil. Olá, ótimo dia para você. Na região sudeste, o dia hoje se comporta com predomínio de sol e poucas nuvens, principalmente em São Paulo e Minas Gerais, com céu praticamente limpo durante todo o período. As temperaturas mínimas variam entre 18 e 20 graus, enquanto as máximas alcançam 32 graus em cidades como São Paulo e Belo Horizonte. A umidade relativa do ar fica baixa entre 40 e 50%, exigindo cuidados especiais com a hidratação e uso de protetor solar. Rio de Janeiro apresenta condições semelhantes, com sol intenso e temperatura máxima chegando a 33 graus na região metropolitana. Ventos fracos de nordeste entre 10 e 15 km por hora amenizam o calor durante o dia. Apesar das condições favoráveis, a qualidade do ar pode ficar moderada em algumas áreas urbanas devido ao calor e pouca circulação de ar. Espírito Santo segue com sol predominante mínima de 19 graus e máxima de 31 graus, especialmente em Vitória. Não há previsão de chuva para hoje em nenhuma parte do estado. Recomenda-se evitar exposição solar prolongada entre 10 e 16 horas, quando a radiação ultravioleta atinge índices elevados.
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1: 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Louis Tomlinson confirmou a sua segunda data em São Paulo para a turnê How Did We Get Here? As apresentações acontecem no dia 7 de abril de 2027, um dia após o show já anunciado para o dia 6. Ambos shows acontecerão na capital paulista. A pré-venda de ingressos para a data

Ray Lewis Tomlinson com a Bebe Rexha em Back to You, no Audiolog. 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Após Mel B confirmar que não haverá turnê comemorativa pelos 30 anos do grupo e afirmar que não existem planos para uma reunião completa, as Spice Girls preparam uma nova forma de celebrar o marco histórico. Em junho de 2026, o grupo completa 3 décadas desde o lançamento do single de estreia Wanna Be, um dos maiores hits pop dos anos 90. Em vez de uma turnê, o grupo optou por uma ação comemorativa especial. As Spice Girls se unirão à marca Funko para o lançamento de uma coleção de bonecos pop inspirados no quinteto. A nova linha de colecionáveis traz versões de Baby Spice, Ginger Spice, Posh Spice, Scary Spice e Sporty Spice, todas recriadas com os figurinos icônicos do clipe Wanna Be. E já que estamos falando nas meninas, bora conferir por aqui, Say You Be There.

0: Thaís Spice Girls, Say You Be There, encerrando este audiolog.
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3: A Rádio Cidade informa a hora certa.
4: 12:23.
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12: Sexta-feira, meus amigos, meu amigo Pet está no ar. Essa semana toda especial de pets no trânsito. Afinal de contas, estamos vivendo o Maio Amarelo, né? Bom, se você quer um passeio sem estresse, comece o treinamento dentro de casa, deixando a caixa de transporte aberta na sala, como se fosse um móvel. Coloque mantas macias e brinquedos lá dentro, para o pet se sentir familiarizado e seguro, antes mesmo de entrar no carro. Com os cães, deixe a guia e o peitoral sempre à vista para eles associarem o kit à diversão. Preparação é o segredo de uma viagem tranquila para todos.
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13: O contrabando na fronteira entre o Paraguai e o Brasil se consolidou como uma das atividades mais rentáveis para o crime organizado, superando indicadores econômicos formais de ambos os países. De acordo com um estudo inédito do Instituto Desenvolvimento Econômico e Social de Fronteiras, a venda ilegal de produtos como cigarros tradicionais e eletrônicos, bebidas alcoólicas e eletroeletrônicos garante margens de lucro que chegam a impressionantes 507%. A pesquisa aponta que o mercado clandestino movimenta cerca de 60 bilhões de reais por ano. Esse valor anual é maior do que toda a balança comercial legal entre o Brasil e o Paraguai e equivale a aproximadamente 1/4 de todo o PIB paraguaio.
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14: Oi, gente, e aí, tudo bem? Sexta-feira maravilhosa para você e para sua família. Hoje é o dia do abraço, então um abraço especial para você que tá aí, ó, ligadinho com a gente. Olha que dado interessante para quem gosta de resolver tudo pelo celular. Uma nova pesquisa mostra que 81% dos brasileiros já usam aplicativos de bancos e fintechs no dia a dia. Enquanto isso, apenas 21% da população ainda vai presencialmente até agências bancárias para resolver suas pendências de atendimento. O Pix continua sendo o grande campeão das transações e já é o método principal de pagamento para mais de 73% das pessoas. Mas atenção, apesar de toda essa facilidade na palma da mão, o medo de golpes e a preocupação com a segurança ainda são os maiores desafios apontados pelos usuários. Cuidado com o seu smartphone. A gente volta já com mais Fique Sabendo pra você.

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1: A Rádio Cidade informa a hora certa.
2: 12:47.
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11: Oi, chegando com bizarrices. Homens, preparem o óleo de barba, mas a dica não é para beleza, e sim para força. O lituano Antanas Kontrimas entrou para o Guinness ao levantar quase 64 quilos usando apenas a própria barba. Ele já chegou a sustentar o peso de uma pessoa inteira pendurada nos fios do queixo. Haja força nesses folículos capilares, hein? Isso que eu chamo de uma barba de respeito e de puro aço. Beijo, tchau.
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1: A dica de hoje é a série Amor no Espectro, na Netflix. Encontrar o amor não é fácil para ninguém. E para jovens no espectro autista, explorar esse mundo desafiador dos relacionamentos traz ainda mais desafios. Eu tenho certeza que você vai amar acompanhar esses jovens na busca pelo primeiro amor. Amor no Espectro, na Netflix.
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5: A Rádio Cidade informa a hora certa.
6: 1:12.
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0: 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Se liga na dica! 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
12: Hoje, dia do abraço, 22 de maio, sextou com um truque de mestre para o seu pescoço. Se você só usa a gola redonda, está perdendo a chance de alongar o visual. Experimente trocar pela gola em V ou em U. Elas deixam o peitoral mais livre e criam uma linha vertical que afina o rosto e o pescoço na hora. É o toque final para você curtir o fim de semana com muito mais estilo e aquela presença de respeito. Excelente sexta-feira, ótimo final de semana e até a próxima dica.

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3: O INCA Voluntário, braço de ações sociais do Instituto Nacional de Câncer, lançou uma convocação urgente para atrair novos doadores para o programa Nutrir. A iniciativa é fundamental para garantir uma alimentação saudável a pacientes oncológicos em situação de extrema vulnerabilidade social, auxiliando na resposta ao tratamento médico. O INCA é a principal referência nacional para o tratamento de câncer pelo Sistema Único de Saúde, e embora suas 4 unidades físicas estejam localizadas na cidade do Rio de Janeiro, a instituição atende diariamente pessoas de diversas regiões do Brasil que viajam em busca de assistência especializada.
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da sua música? Entre em contato com a gente. 3264-3000 é o nosso WhatsApp e também telefone fixo para você participar, tá bom? Para começar muito bem a tarde de hoje, tem o Henrique Castro com Nem Pagando.

Opa, e aí, tudo bem? Tudo beleza? Como é que você tá? Ótima sexta-feira pra você. Hoje é dia 22 de maio de 2026. Eu sou Marcelo Felicione, muito prazer. E tá começando por aqui mais um Pediu Tocou a partir de agora, tá? Tá a fim de pedir?

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0: Muito bem, Cidade 1:27, boa tarde. Tá Henrique Juliano, Seja Ex. Teve também Maiara e Maraíza, Fora do Compasso. E também Gustavo Lima e Luiz Fonsi, Vagabundo. Daqui a pouquinho a gente tá de volta, hein?
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3: Uma ótima sexta. Um abraço pra você. Hoje é dia do abraço. Patrulha do Consumidor está no ar. Vai comprar um presente, bateu aquela dúvida sobre a troca? Muita atenção! Lojas físicas não são obrigadas por lei a trocar produtos sem defeitos, como por causa da cor ou do tamanho. Essa gentileza depende da política de cada loja. Então pergunte sempre antes de passar o cartão. Já nas compras online, você tem 7 dias para se arrepender de qualquer coisa. Informe-se e evite dores de cabeça após as compras. Bom final de semana e até o nosso próximo Patrulha do Consumidor.
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4: A Rádio Cidade informa a hora certa.
5: 1:28.
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0: De volta na sua sexta-feira. Pezinho no final de semana. Tudo de bom pra você. Atenção, motoristas. Usar óculos inteligentes com inteligência artificial ao volante pode virar uma tremenda dor de cabeça. Um novo projeto de lei na Câmara quer proibir esses aparelhos enquanto você dirige, já que as telas e notificações distraem e aumentam muito o risco de acidentes. Quem for flagrado com o acessório poderá receber uma multa gravíssima, ter o veículo retido e até perder a CNH. A proposta abre exceção apenas para os óculos de grau comuns e os dispositivos médicos que já usamos hoje. A regra ainda está sendo votada pelos deputados, mas serve como um alerta para manter o foco total na estrada. Aqui você fica sabendo. A gente volta.

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1: Legal, tamo de volta na cidade. 1h31, agora tem o Tiaguinho. Música nova, hein? Pensamentos intrusivos. Uma ótima tarde pra você.

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1: A Rádio Cidade informa a hora certa.
2: 1:43.

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1: Legal, 1h46 na cidade. Boa tarde pra você que tá na sintonia agora. Que coisa boa. Hoje é sexta-feira, hein? Que legal. Vamos juntinhos? Então tá legal fazer por aqui, ó. A nossa tarde muito mais gostosa, muito mais alegre, muito mais feliz na cidade. E a nossa pergunta de hoje é a seguinte: você já se arrependeu de confiar em alguém? Complexo, hein? Você já se arrependeu de confiar em alguém? Conta aqui pra mim então. Chama lá no WhatsApp 3532643000. Participa da enquete aí, responde também, pede a sua música. Vou mandar aqui o seu alô pra quem você quiser também, tá bom? Bom, agora eu vou atender aqui, ó. Janaína tá participando com a gente lá de Monsenhor Paulo. Falou que ela já se arrependeu, sim. Quebrou a cara duas vezes porque ela confiou na mesma pessoa duas vezes. Então, ó, uma atrás da outra, né? Quebrou a cara duas vezes. Mas acontece, né não? Pois é, obrigado pela participação, Janaína. Deixa eu ver o que mais aqui. Quem tá na cidade pra falar com a gente? Deixa eu ver aqui. Alô, boa tarde. Alô.
2: Alô, Marcel. Boa tarde. Olha aí de novo aí. A galera que pediu pra ver se tinha possibilidade de você colocar a música do Phil Collins. Another Day in Paradise.
1: Beleza.
2: Fazer um favor.
1: Tá joia. A gente manda pra vocês aí, tá bom, Roberto? Abraço pra você aí, tudo de bom na sua sexta-feira. E você me conta, já se arrependeu de confiar em alguém? Chama lá no zap, manda aí a sua resposta pra gente também, tá? Agora é 1h48.

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Boa tarde. Daí Grupo Menos é Mais, Coração Partido. Legal. Teve também Gustavo Lima na cidade, Morar Nesse Motel e Another Day in the Paradise com Phil Collins. Vamos mandar mais alô na cidade? Deixa eu ver quem tá mandando pra gente. Boa tarde, essa aí é das boas. Manda um abraço pro Gilberto da Parada Motos, ele também curte. Um abraço a nossa ouvinte aí, Gilda. Alô, Gilda, alô, Gilberto do Parada Motos. Abraço pra vocês aí, tá? Obrigado pela sintonia. Tem mais também aqui, ó. Participação da Viviane tá mandando pra mim aqui. É a música pra todos da rádio e diz que já se arrependeu, sim, várias vezes. Ó. Nossa pergunta é essa, você já se arrependeu de confiar em alguém? Pois é, né? A Mônica do bairro Nossa Senhora Aparecida tá a fim de curtir uma música do Panda e tá mandando pra mim, pra Carol, a filha dela, pra todos os ouvintes, e diz que já sim, que já se arrependeu. Então tá legal, Mônica, obrigado pela sua participação, tá? A Érica tá participando com a gente lá de Monsenhor Paulo, falou que já se arrependeu demais da conta. Eita! Então tá legal, obrigado pela participação também, Érica. A Vivian tá participando com a gente lá de Machado. Oi, Vivian. Boa tarde. Tudo bem aí? A Vivian tá falando pra mim aqui, ó, que ela quase se arrependeu porque ela deixou de ficar com uma pessoa, né, que gostava muito dela e ela foi tentar uma desilusão amorosa com uma outra pessoa. Então, ela se arrependeu muito e acabou que ela ficou sem nenhum e nem outro. Complicado, né? Mas não fique triste, não fique triste, tá bom? Bora de música na cidade, o telefone continua liberado, participa com a gente, manda aquele alô. E a nossa pergunta é essa, tá? Você já arrependeu de confiar em alguém?

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2: Uma ótima sexta pra você, tá no ar no nosso Curiosidades de hoje. Você já tomou sua dose de afeto hoje? Estudos mostram que a gente precisa de pelo menos 8 abraços por dia para manter a saúde mental e o corpo em equilíbrio. Mas ó, tem que ser abraço de quem a gente gosta, tá? Aquele abraço forçado com desconhecidos faz o efeito contrário, disparando o cortisol, que é o hormônio do estresse. Então bora procurar alguém querido e garantir esse bem-estar agora mesmo? Hoje é dia do abraço. Um abraço pra você e um bom final de semana. Até mais!
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5: A Rádio Cidade informa a hora certa.
6: 2:05.
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4: Faltando poucos dias para o fim do prazo, em 31 de maio, mais de 9,4 milhões de microempreendedores individuais, MEIs, continuam em atraso com o fisco. Segundo a Receita Federal, menos da metade dos 16,7 milhões de profissionais ativos no país enviou o documento obrigatório. A declaração deve ser feita pela internet, mesmo por quem não faturou nada no ano passado. Quem perder a data limite pagará multa de no mínimo R$ 50, além de correr risco de ter o CNPJ bloqueado e perder direitos como aposentadoria e auxílio-doença.
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1: Legal, tamo de volta.

0: continua a sua participação na cidade. E aí, tudo bem? Como é que tá a sua tarde de sexta-feira? Tá no clima? Então tá bom, chega pra cá. Vamos juntinho. Vamos ver quem tá mandando alô aqui na cidade. Alô, boa tarde.
1: Bom dia, tudo bem? Ô, Marçal, manda um abraço pra nós aí na rádio.
0: Mando.
1: Pra Carla, pra mim. Pra minha mãe ali da loja Modas, acessórios.
0: Uhum.
1: E é daqui, do Universo das Cartas, viu?
0: Tá joia. Obrigado pela participação, Ludmilla. Abraço pra vocês aí na loja, viu? Boas vendas. E aí, me conta, você já se arrependeu em confiar em alguém? Conta aqui pra mim então. Alô, boa tarde.
2: Ô Marçal, sobre a enquete aí de arrepender e confiar em alguém, eu já arrependi sim, viu?
0: Já? Então tá joia, obrigado pela participação, Roberto, abraço. E daqui a pouquinho a gente volta com mais participações aqui. Agora tem música, né? Vamos liberar música na cidade? Agora tem Diego e Vitor Hugo.

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2: Sexta-feira, meus amigos, meu amigo Pet está no ar. Essa semana toda especial de pets no trânsito. Afinal de contas, estamos vivendo o Maio Amarelo, né? Bom, se você quer um passeio sem estresse, comece o treinamento dentro de casa, deixando a caixa de transporte aberta na sala, como se fosse um móvel. Coloque mantas macias e brinquedos lá dentro para o pet se sentir familiarizado e seguro antes mesmo de entrar no carro. Com os cães, deixe a guia e o peitoral sempre à vista para eles associarem o kit à diversão. Preparação é o segredo de uma viagem tranquila para todos.
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3: Olá, chegando com History Day, no dia 22 de maio de 1859, nasceu Sir Arthur Doyle, o criador do grande detetive Sherlock Holmes. E no dia 22 de maio de 1994 entrou em vigor o Convênio Internacional da Diversidade Biológica. A data é de extrema importância, pois segundo a ONU, a cada dia aumenta a degradação do meio ambiente. E nesse mesmo dia, no ano de 2017, um atentado terrorista em um show da cantora Ariana Grande causou 23 mortes na cidade de Manchester, na Inglaterra. Beijo, tchau!
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5: Dica de saúde.
6: O consumo frequente de refrigerante aumenta o risco de cáries e enfraquece os dentes. A bebida é ácida e alimenta as bactérias ao fornecer 16 a 28 gramas de açúcar por cada 220 mililitros. O ideal seria parar de bebê-los ou pelo menos diminuir o consumo.
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1: A Rádio Cidade informa a hora certa.
7: 2h24.
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2: Oi, oi, oi. Sextou com o nosso Universo Fitness. E cadê você? Hoje eu tô mandando para você aquele abraço. Afinal, é dia do abraço. Hoje é dia 22 de maio, sexta-feira. Eu sou a Kelly Gomes e um abração para você que tá aqui curtindo a nossa programação. E aproveitando que a gente tá falando sobre uma vida muito mais saudável, exercício e tal, vou pedir para você proteger o seu bem mais precioso com apenas 20 minutinhos de movimento por dia. Não é pedir muito, né? Estudos comprovam que a atividade física moderada, como uma caminhada firme, é a melhor prevenção contra doenças do coração. Se você tem histórico familiar ou quer envelhecer com qualidade, todo mundo quer, né? Começa agora a blindar sua saúde cardiovascular. Gente, 20 minutinhos diários, só isso, podem salvar sua vida e garantir um futuro muito mais forte. Pro tanto de benefício que eu tô falando, 20 minutinhos não são nada, né? Então bora começar. Aproveita que hoje é sexta e já programa esses 20 minutinhos aí no seu dia. Ótimo final de semana e curte bastante. Um abraço pra você.
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13: De volta na sua sexta-feira, aqui na sua rádio favorita, gente. Um novo estudo acende um alerta ao mostrar que os incêndios florestais liberam 21% mais gases poluentes na atmosfera do que a ciência imaginava. Os pesquisadores descobriram que a fumaça dessas queimadas carrega compostos invisíveis e difíceis de medir, que se transformam em partículas finas prejudiciais à saúde. Ao serem respiradas, essas partículas conseguem entrar profundamente no nosso organismo, provocando sérios danos aos pulmões. O problema é ainda mais grave nas regiões onde a fumaça das florestas se mistura com a poluição das grandes cidades. Por isso, combater as queimadas virou uma missão urgente para proteger o meio ambiente e, principalmente, o nosso ar de cada dia. 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
1: Legal, esse é o nosso Pediu Tocou, agora 2h28 na cidade. Bom, é sexta-feira na cidade e a gente quer saber de você, né? Você já se arrependeu de confiar em alguém? E aí, como é que foi? Conta pra mim aqui. Se você não quiser entrar em detalhes, só responde. Se confiou, se arrependeu, não arrependeu, tá? Vamos ver quem tá na linha pra falar com a cidade. Alô, boa tarde.
2: Ah, já sim, várias vezes.
1: É.
2: Eu, quando eu tava namorando, essa última pessoa que eu namorei, ele me pediu o nome emprestado pra comprar um celular numa loja aqui.
1: É.
2: E fui comprar um iPhone, uma época custava 5.800.
1: Caramba!
2: E aí, mais os juros da loja, foi pra 7 mil e pouco. Tá, tudo bem, namorando, né? Ele tava pagando o celular. E aí, assim que ele arrumou uma outra pessoa numa outra cidade aqui do lado, ele ficou devendo o celular, não pagou. Ficou devendo 3 parcelas. Meu nome foi pro SPC. E a loja me chamou pra falar que eu tinha que pagar aquele valor todo. E eu tô assumindo a dívida agora de pagar. Então, é um arrependimento que eu tive. E eu falei com ele, ele nunca mais me atendeu. E, enfim, aqui é a Ingrid de Machado. Obrigada, viu?
1: De nada, Ingrid. Ô, Ingrid, que situação chata, hein? Ela namorou o cara comprou um telefone iPhone ainda, né? Caro, caríssimo. É, no nome dela, ela emprestou o nome pro cara comprar, ele comprou, durante o namoro ele pagou as parcelas e depois, quando terminou, ele ficou com 3 parcelas sem pagar, ela teve que arcar aí pro nome limpar. Que complicado, hein? É, realmente, essa aí dá pra arrepender mesmo. Com certeza. 2h30, Zé Neto e Cristiano.
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0: Muito bem, cidade 2h39 agora. Tá aí o som do The Weeknd. Teve também, ó, Parada Louca com Mari Fernandes e Marcinho Sensação. E também o Zeneto e Cristiano com Cadeira Cativa. Vamos que vamos com mais participações na cidade, né? Boa tarde, sou a Daiane, mande um alô pra Gabriele, Ayla e Cauê. Gostaria de ouvir a música Gustavo Lima, Retrovisor, Sextou. Uma ótima tarde a todos. Oi, Daiane, obrigado pela sintonia, viu? Deixa eu ver quem mais aqui tá mandando alô pra gente nessa tarde gostosa. Alô, boa tarde.
1: Oi, Marçal. Oi. Boa tarde.
0: Oi, Márcia.
1: Marçal, sobre a pergunta, eu já se arrependi.
0: Já?
1: Arrependi demais de ter confiado na pessoa. Então tá, Marçal. Tchauzinho.
0: Tchauzinho, obrigado pela participação, viu, Márcia? Tô mandando aqui um alô também aqui pra Juliana, que tá na sintonia da cidade, lá em Varginha, no Canaã. Oi, Juliana, obrigado pela sintonia, tá? E o telefone continua liberado. Participa com a gente, manda aquele alusão e pede a sua música também, tá bom? Tem mais aqui, ó. Boa tarde, mande um alô pro pessoal do grupo Missão Cruz da Esperança de Eloy Mendes. Juninho, Ludmila, Giovanni, Juliana, Renatinha, Janaína, Rafaela, Mariá, Luiz, Tolentino. E toca a música Quando o Céu Toca a Terra, do GBA. Então tá legal, valeu, obrigado. Valeu, Juninho, abraço pra vocês aí. A turma do grupo Missão Cruz de Esperança, aqui de Eloy Mendes. Daqui a pouquinho eu tô mandando essa música aí, tá bom? E agora tem Gustavo Lima, Retrovisor.
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2: Oi, oi, oi, meus amigos, tudo bem? Hoje é sexta-feira, dia 22 de maio, dia do abraço. E o Mundo Verde tá chegando por aqui com dicas para deixar o seu quintal mais verde e contribuir para um planeta mais saudável e cheio de vida. Vamos conferir a dica de hoje. Já pensou em dar uma folga para o cortador de grama? A ideia é deixar a natureza agir para aumentar o número de flores e pólen, ajudando abelhas e borboletas a fazerem o seu trabalho. Essa tendência mundial de deixar o jardim mais natural protege a biodiversidade e cria um visual incrível e autêntico na sua casa. Na próxima primavera, deixe o verde crescer livre e veja a vida brotar no seu quintal.
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3: A Rádio Cidade informa a hora certa.
4: 2h45.
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2: Sextou, mas nada de deixar a bagunça acumular para o final de semana, hein? A dica de ouro é a regra do desapego da preguiça. Usou, guardou. Sujou, lavou. Pequenas tarefas de 10 minutos por dia evitam aquela montanha de trabalho no sábado e deixam a sua mente muito mais leve. Combine o jogo com quem mora com você e divida as tarefas de forma leve e divertida. Assim, o seu tempo livre vai ser usado apenas para o que interessa: descansar e ser feliz.
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3: A Rádio Cidade informa a hora certa.
4: 3:02.
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2: A Câmara dos Deputados aprovou um projeto de lei que proíbe totalmente a imposição de sigilo sobre gastos públicos com custeio e representação de autoridades. A proposta, que segue agora para a análise do Senado Federal, joga luz sobre despesas de viagem, hospedagem e segurança de altos cargos da República. O texto aprovado é o parecer do relator Sóstenes Cavalcante do PL do Rio de Janeiro, que endurece as punições atuais ao classificar a ocultação intencional dessas informações financeiras como ato de improbidade administrativa e crime de responsabilidade.
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0: Vamos bater um papo aqui com o Nick, né, que tá na sintonia. Alô, Nick, boa tarde pra você também. Cadê aqui? Alô, boa tarde.
1: Fala, Marçal, beleza?
0: Joia.
1: É o Nick aqui de Eloy Mendes.
0: E aí, Nick?
1: Ah, eu já confiei, sim, já confiei e me arrependi. Eu tava saindo com uma menina aqui da cidade e achando que tava bafando, né? Porque a menina é bonita, de família e tal. Carrão, saindo com ela direto aí.
0: Entendi.
1: Já até por fim que eu descobri que ela tava ficando com 3 pessoas ao mesmo tempo.
0: Que isso?
1: Eu e mais 2 aqui da cidade.
0: Rapaz!
1: E... ah, me arrependi muito, sofri, mas que serve de experiência pra gente, né?
0: Verdade.
1: Pra fazer o quê? Então, mas eu já me arrependi, sim, com certeza. Acho que todo mundo já se arrependeu, né, de alguma coisa ou outra, independente do assunto que seja. Tem que confiar desconfiando. Falou, Marçal, manda uma música pra nós aqui na oficina. Até mais.
0: Até mais. Valeu então, Nick. Nick, bola pra frente, né? Isso aí são 3 pessoas que você descobriu, fora o restante, né? A gente nem sabe. Eita! Agora tem Bruno e Marrone. Bora? Só pro meu prazer. 3:18.

Muito bem, cidade, agora 3h17. E aí, tudo bem? Tudo beleza? Conta aqui pra mim, tá? Você já se arrependeu de confiar em alguém? A nossa pergunta de hoje. Vamos lá pra ver quem tá na linha aqui com a cidade?

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1: Oi, chegando com bizarrices. Homens, preparem o óleo de barba, mas a dica não é pra beleza, e sim para força. O lituano Antanas Kontrimas entrou para o Guinness ao levantar quase 64 quilos usando apenas a própria barba. Ele já chegou a sustentar o peso de uma pessoa inteira pendurada nos fios do queixo. Haja força nesses folículos capilares, hein? Isso que eu chamo de uma barba de respeito e de puro aço. Beijo, tchau.
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2: A Rádio Cidade informa a hora certa.
3: 3h23.
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8: Oi, gente. Que bom ter você aqui nessa sexta-feira. Atenção com a chegada dos dias mais frios. A atenção com a saúde dos idosos precisa ser redobrada para evitar complicações. O frio intenso pode subir a pressão arterial, aumentar o risco de problemas cardíacos e facilitar infecções como gripe e pneumonia. Como a terceira idade sente menos as mudanças de temperatura, o risco de hipotermia é real, exigindo ambientes aquecidos e roupas bem reforçadas. A recomendação dos especialistas inclui oferecer água constantemente, manter uma alimentação bem nutritiva e conferir se as vacinas estão em dia. Pequenos cuidados diários da família e dos cuidadores garantem que os vovôs e vovós passem pelo inverno com total segurança. Daqui a pouco estamos de volta com mais Fique Sabendo pra você.
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1: Muito bem, de volta na cidade, agora 3h26, hein? Tudo bem por aí? Tudo jóia? Como é que você tá? Então tá legal. Vamos que vamos, mandando mais alô na cidade, hein? Agora eu vou atender aqui, ó, o Jair Ricardo lá de Carvalhópolis. Alô, Jair, boa tarde pra você aí, tá? O Jair falou assim que ele já se arrependeu, sim, né? E duas vezes. Então tá bom. Alô, Jair, obrigado pela sintonia, tá? Ele tá mandando aqui um alô pro Cílios, Rodrigo e Renata, pra mim e pra todos os ouvintes aí. Então tá legal, obrigado pela sintonia, tá? Abraço para vocês aí na cidade de Carvalhópolis. Vamos ver o que mais aqui. Boa tarde. Sim, já me arrependi muito e me custou o meu casamento de 25 anos. Toca parabéns para você com Fundo de Quintal e Alcione. Obrigado. Então tá legal. É nossa ouvinte aí, Silvana Teodoro, que tá participando com a gente. Alô, Silvana. Obrigado pela sintonia. Daqui a pouquinho tem a música aí que você pediu, viu? Música.

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1: Oi, gente, tudo bem com vocês, meus queridos? É sexta-feira, dia 22 de maio, e hoje é o dia do abraço. E nada melhor do que trazermos aqui no programa uma receita que aquece o coração e deixa qualquer momento ainda mais especial. Hoje eu vou te ensinar a fazer bolo de chocolate. Você vai precisar de 2 copos de farinha, 2 copos de achocolatado, 1 copo de água fervente, meio copo de óleo, 3 ovos, 1 pitada de sal e 1 colher de sopa de fermento em pó químico. Modo de preparo: bater os ingredientes até formar uma massa homogênea. Depois, misture levemente o fermento. Coloque sua massa na forma já untada e leve para assar, por aproximadamente 30 minutos, em forno pré-aquecido, a 180 graus. Aí vai uma observação. O copo usado para medir é um de requeijão ou copo americano pequeno.
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2: A Rádio Cidade informa a hora certa.
3: 3h41.
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0: Legal demais, em Cidade 3h48, Fundo de Quintal e Alcione, parabéns pra você. E a gente continua liberando por aqui, ó, mais participações na cidade, tá? 35-3264-3000. E aí, você já se arrependeu por confiar em alguém? Vamos lá, ver quem tá aqui. Alô, boa tarde.
1: Oi, mãe Sal, boa tarde, tudo bem? É a Jaqueline aqui do Parque Mariela de Varginha.
0: Olá, Jaqueline.
1: Ô, mãe Sal, eu queria ouvir uma música que toca na novela Quem Ama Cuida. É. Eu acho que é do Tribalista, se não me engano. E eu acho que todo mundo já se arrependeu por confiar em alguém, né?
0: Uhum.
1: As pessoas não são perfeitas, elas acabam errando, ou errando por não ter como acertar, ou errando porque querem errar.
0: Sim.
1: Então acaba nos magoando, né? Mas eu já confiei em alguém que não poderia, assim como a maioria das pessoas, me arrependi, né, pra não cair de novo nessa. Mas é isso, tá? Muito obrigada, Marçal. Uma ótima tarde de sexta-feira, bom final de semana, sextou.
0: Obrigado, brigadão, tá? Já que é verdade, viu? Bola pra frente, né não? Então tá legal. Achei tua música que você pediu aqui da Marisa Monte, ó. Chama Pra Melhorar. Tô mandando pra você aqui, tá? Obrigado pela sintonia aí. Bom final de semana pra você também.

Muito bem, cidade 3h56. Deixa eu mandar um alô agora aqui, ó. O pessoal lá em Paraguaçu, alô Valmi, alô Edevane, Valnei, Janete, Valdir, Cida e também o Edevane, pra vocês aí, a Cleusa também, né? Pra vocês aí, uma excelente tarde, bom final de semana, viu? O Kaique também tá curtindo a programação lá em Monsenhor Paulo, a Betânia tá lá em Varginha, no bairro Cruzeiro do Sul, a Ângela tá aqui em Eloy, curtindo a cidade também, no bairro São Cristóvão. Então tá legal, gente. Bom final de semana pra todo mundo. Eu tô de volta na segunda-feira, tá? A partir das 9 da manhã, se Deus quiser, pra comandar mais uma festa, mais um Bom Dia Cidade. Um beijo no coração, aproveita bastante seu final de semana e juízo na cabeça. Fica com Deus e até segunda-feira, tá bom? Pra fechar aqui, ó, tem o Gustavo Lima e o Panda. Valeu, tchau!

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0: Olá, minha gente! Atenção, segura essa, porque o rei Roberto Carlos foi exposto por um grande amigo. O ator Reginaldo Faria abriu o bico e revelou que nos bastidores de um filme dos anos 70, o cantor tinha um vício pra lá de inusitado. Nada de lagosta ou champanhe. O negócio do Roberto era o tal queijinho polenguinho, aquele do quadradinho, sabe? Bom, diz que a obsessão era tanta que a equipe inteira do filme, mais de 30 pessoas, tinha que doar os seus queijos no café da manhã pro rei. O filho de Reginaldo, Marcelo Faria, já avisou. No próximo show, o povo vai trocar as rosas por polenguinho jogado no palco.
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2: A Rádio Cidade informa a hora certa.
3: 4:02.
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2: A América do Sul se prepara para receber uma visita ilustre no final deste ano. O Papa Leão XIV deve fazer um tour pela região em novembro. A viagem, confirmada por canais diplomáticos, promete arrastar multidões e deve incluir passagens pelo Uruguai, pela Argentina e também pelo Peru. A parada em solo peruano será histórica e muito emocionante, já que o pontífice tem cidadania do país e trabalhou lá como missionário por décadas. No Uruguai, o evento também chama a atenção por ser uma das nações mais laicas do nosso continente.
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2: Sexta-feira, tô chegando. Feliz da vida em saber que você tá junto com a gente. Hoje é 22 de maio. Hoje se comemora o dia do abraço. Então vem aqui, dá um abraço. Aí, aquele abraço especial, hein? Em cada um de vocês que faz aqui do Play Sertanejo o seu programa de todos os dias. Hoje, dia do abraço. Então bora abraçar, bora levar amor e alegria ao próximo sempre. E a partir de agora, você vai curtir também aqui na rádio o nosso Play Sertanejo, o melhor da nossa música sertaneja. Pra começar a edição de hoje, tem Murilo Rufi. Play, play.

0: Obrigado, Valinho.
1: Zé Neto e Cristiana aqui no Play Sertanejo na sexta-feira mais feliz do seu rádio. Também teve Gustavo Lima, Assunto que Dói, Lucas e Rodrigo com Vitor e Luan, a Patrícia e Manuela, Não É Fácil Não. E abrimos a edição desta sexta-feira com o Murilo Rufi, Deixa Eu. Hoje é dia do abraço, bora abraçar todo mundo aí, levar amor, levar empatia ao próximo sempre, né? E curtir também a nossa festa sertaneja. Uma ótima sexta-feira pra você, hoje é dia 22 de maio, já já.

0: casa brilhando. Para limpar a banheira e a pia sem sofrer, misture partes iguais de água e limão. Se tem mancha amarelada, esfregue o limão puro. Espere uns 30 minutinhos e enxágue. E para desengordurar os azulejos da cozinha ou do banheiro, use um borrifador com suco de limão e passe um paninho e pronto. É eficiente, mata as bactérias e deixa aquele frescor cítrico para você curtir o fim de semana.
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2: A Rádio Cidade informa a hora certa.
3: 4h23.
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9: Oi, gente. De volta com Fique Sabendo no seu rádio. Atenção, o mercado de celulares começou o ano com tudo por aqui. A América Latina alcançou a marca de quase 35 milhões de smartphones vendidos só nos primeiros 3 meses de 2026. Grandes marcas como a Apple, impulsionada pelo sucesso do iPhone 17, e outras fabricantes tiveram forte crescimento, movimentando muito o comércio. Por outro lado, quem sentiu o peso maior no bolso foi o consumidor, que busca aparelhos mais básicos e baratos, que ficaram menos acessíveis. Para manter as vendas em alta diante da oscilação da economia, a dica dos especialistas para as empresas é apostar forte em programas de financiamento. De olho no bolso e na tecnologia, o consumidor latino-americano segue atualizando seus aparelhos. A gente volta na segunda-feira no seu rádio com mais Fique Sabendo. Bom final de semana e até segunda!
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1: Bora que bora curtir moda sertaneja. Sexta-feira é dia do abraço hoje. Seguimos aqui na sua rádio favorita, a que só toca as melhores pra você. É hora do Panda. Eu te seguro. Tem.

São os irmãos Henrique e Juliano, Última Saudade aqui no Play Sertanejo. Também teve Nayara Azevedo, Última Vez. Nessa moda dela teve a participação de Cleito e Romário. Bom, gente, o Gustavo Mioto, ele lançou em abril a música Apocalipse, que já havia viralizado em trechos nas redes sociais, né? Essa música intensa e romântica é quase como um papo direto entre o cantor e Deus sobre o novo amor entrando em sua vida. 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

0: 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Também teve Gustavinho Mioto, hein, aqui no Play. Você curtiu ainda o som de Henrique e Juliano, Última Saudade. Nayara Azevedo e Cleiton e Romário. E abrimos esta sequência com o Panda, Eu Te Seguro. O Panda explodiu, hein, gente? Você tá doido? Por onde passa, arrasta multidões. O talentoso Panda não pode faltar também na sequência de sucessos do Play Sertanejo nesta super sexta-feira.
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4: Eu!
3: E Geraldão.
5: Eu também.
4: Ô, Geraldão, fiquei muito feliz de saber que você tá trabalhando.
5: Ô, Zé Bonito, eu peguei uma empreitada aí, rapaz. Tô vendendo umas coisinhas.
4: E aí, como é que tá as vendas hoje?
5: Ô, Zé Bonito, as vendas tá meio difícil, rapaz. Mas eu vou fazer o seguinte, eu acho que eu vou dar mais uma volta aqui na rua. Acho que eu vou já parar por hoje. Tá meio fraca as vendas.
4: Ah, entendi, Geraldão.
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6: Queria lembrá-los que a ordem da batata não altera o sabor da maionese. Então, não fique inventando moda.
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3: Com Zé Bonito e Geraldão. Se queres, queres. Se não queres, diz.
9: Ah, mas não é assim tanto, né? Forças.
10: A Rádio Cidade informa a hora certa.
1: 4h41.
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0: Seguimos aqui na sua rádio favorita, que só toca as melhores. Uma excelente sexta-feira pra você. É hora de Abel e Benício. A participação especial é de Kaique e Felipe.

Gilberto e Ronaldo com o Panda. Ainda teve o sucesso de Ícaro e Gilmar, teve PPA, Pedro Paulo e Alex com a participação especial de Murilo Rufi e abrimos esta sequência de sucessos com Abel e Benício. A participação especial é da dupla Kaique e Felipe. Aquele abraço especial para você que nos acompanha. Hoje é o dia do abraço, então não deixe de abraçar o companheiro ao seu lado aí, né? As pessoas que fazem parte de sua vida, viu? Porque um abraço faz muita diferença na vida das pessoas. Não tenha dúvidas disso, hein? Já já o Play tá de volta com você na sua sexta-feira. 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

0: herdeiros, minha gente. A Rafa Justus levou aquele puxão de orelha do médico e teve que dar um freio na vida de influencer. A mocinha, que acabou de passar por uma reconstrução nasal complexa, com direito a cartilagem de costela e tudo, estava animada demais nas festas. Depois de bater ponto no aniversário da irmã e em vários eventos, o doutor Frederico deu o veredito. Rafa está muito saideira e o nariz precisa de sossego. O castigo veio rápido e ela apareceu nos stories toda trabalhada no Micropor, aquela fitinha adesiva que ninguém gosta, mas é necessária, né? Aos 16 anos, essa foi a segunda rinoplastia da filha de Roberto, que garantiu que a mudança foi tanto pela estética quanto pela saúde. Agora, a ordem é ficar quietinha em casa para não comprometer o resultado da cirurgia funcional e dar tempo para o corpo recuperar.
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2: A Rádio Cidade informa a hora certa.
3: 5:01.
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3: Olha, uma boa notícia para quem vive de olho no preço do combustível. A Câmara dos Deputados aprovou um projeto de lei que torna crime o aumento abusivo nos postos. A proposta surgiu após o preço do diesel disparar para mais de R$7 por causa dos conflitos no Oriente Médio. Se a medida virar lei, os donos de postos que aumentarem os preços de forma artificial e sem justificativa poderão pegar até 4 anos de prisão. Especialistas dizem que a regra vai ajudar a proteger o consumidor e punir quem tenta lucrar de forma injusta em cima da população. Agora, o texto segue para a votação no Senado e os motoristas continuam na torcida pelo alívio no bolso.
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4: Esse é o play sertanejo, o melhor da nossa música sertaneja pra você. É hora de Hugo e Guilherme.
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0: Pedro Sanches e Thiago com a participação especial de Bruno e Barreto, hein? Ainda teve a de Brito e Samuel com Romance Rosa, Jorge e Matheus Paredes. E abrimos a sequência com o talento irreverente da dupla Hugo e Guilherme. Foi mal Deus, hein? Essa moda é ajeitada, essa moda é arrumada, né, gente? Esse é o Play Sertanejo que tá junto com vocês. E assim, a gente já fecha a nossa primeira hora juntos nesta super sexta-feira, hein? Daqui a pouquinho eu tô de volta pra mais moda sertaneja aqui na sua rádio.
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0: Rádio Cidade informa a hora certa.
1: 5:22.
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9: Oi, gente. E aí, tudo bem? Sexta-feira maravilhosa pra você e pra sua família. Hoje é o dia do abraço. Então, um abraço especial pra você que tá aí, ó, ligadinho com a gente. Olha que dado interessante para quem gosta de resolver tudo pelo celular. Uma nova pesquisa mostra que 81% dos brasileiros já usam aplicativos de bancos e fintechs no dia a dia. Enquanto isso, apenas 21% da população ainda vai presencialmente até agências bancárias para resolver suas pendências de atendimento. O Pix continua sendo o grande campeão das transações e já é o método principal de pagamento para mais de 73% das pessoas. Mas atenção, apesar de toda essa facilidade na palma da mão, o medo de golpes e a preocupação com a segurança ainda são os maiores desafios apontados pelos usuários. Cuidado com o seu smartphone. A gente volta já com mais Fique Sabendo pra você.
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1: Sexta-feira, dia do abraço. E esse é o Plays Sertanejo com vocês, abraçando o Brasil inteiro, levando o melhor da música sertaneja. É hora de Bruno e Marrone.

0: hoje.
1: Só hoje.
0: Valeu, safadão.
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3: Eu acho que você tem que mandar aquela mensagem. Mas manda o que tá no seu coração.
4: Porque se fosse eu falaria mais ou menos assim.
5: Ei, boa noite. Antes de te bloquear, eu só vim te dizer que a partir de hoje pode tocar o terror, fazer o que quiser fazer. A boca é sua, curte sua farra. Sinto mais nada.
3: Não, apaga.

0: e Romário, participação especial de Zeneto e Cristiano, hein? Também teve Danilo e Davi. Você curtiu ainda o Israel e o Rodolfo com Wesley Safadão, Max e Luan. E abrimos a sequência com Bruno e Marrone. Ai, que vontade. Pensa numa moda ajeitada, hein? Play Sertanejo, na sexta-feira mais feliz do rádio. A sexta-feira que o Brasil inteiro sintoniza, hein? Um abraço muito especial pra você que escolheu aqui a nossa rádio pra te fazer companhia. É sempre um prazer enorme estar junto com vocês, hein? A nossa gratidão pelo carinho da sua amizade, o carinho da sua audiência, esteja onde você estiver. Realmente é uma honra, uma alegria poder fazer parte do seu dia, viu? Você que escolhe sempre a nossa rádio aqui pra te fazer companhia e curte também o nosso Play Sertanejo, essa programação dedicada com muito amor, muito carinho, pensado em você, ouvinte. Já, eu tô de volta com você.
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0: saia daí. Tem muito mais música no seu rádio daqui a pouquinho.
1: A Rádio Cidade informa a hora certa.
0: 5:41.
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1: É sexta-feira, Play Sertanejo com vocês. É alegria, é moda boa pra você curtir. É hora de Felipe e Rodrigo.
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0: ouvintes, aqui no Play Sertanejo, o melhor da nossa música sertaneja pra você. Ainda teve Paula Fernandes, você curtiu também a nossa eterna Marília Mendonça, Segundo Amor da Sua Vida. E abrimos a sequência com Felipe Rodrigo, Dois Gumes. É o Play Sertanejo, o melhor da nossa música sertaneja pra você. Um forte abraço a você que escolheu aqui a nossa rádio pra te fazer companhia, viu? É sexta-feira, moçada, é comecinho já de fim de semana. É alegria, é Play Sertanejo com você. Daqui a pouquinho eu tô de volta. Segura aí que é um tiquinho só.
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2: A Rádio Cidade informa a hora certa.
3: 5h59.
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Em nome do Pai, e do Filho, e do Espírito Santo. Amém. O anjo do Senhor anunciou a Maria, e ela concebeu pelo Espírito Santo. Ave Maria, cheia de graça, o Senhor é convosco. Bendita sois vós entre as mulheres, e bendito é o fruto do vosso ventre, Jesus. Santa Maria, Mãe de Deus, rogai por nós, pecadores, agora e na hora de nossa morte. Amém. Eis aqui a serva do Senhor, faça-se em mim segundo a vossa palavra. Ave Maria, cheia de graça, o Senhor é convosco. Bendita sois vós entre as mulheres, e bendito é o fruto do vosso ventre, Jesus. Santa Maria, Mãe de Deus, rogai por nós, pecadores, agora e na hora de nossa morte. Amém. E o Verbo divino se fez carne e habitou entre nós. Ave Maria, cheia de graça, o Senhor é convosco. Bendita sois vós entre as mulheres e bendito é o fruto do vosso ventre, Jesus. Santa Maria, Mãe de Deus, rogai por nós, pecadores, agora e na hora de nossa morte. Amém. Rogai por nós, Santa Mãe de Deus, para que sejamos dignos das promessas de Cristo. Oremos. Infundi no nosso espírito a vossa graça, ó Pai, vós que na anunciação do anjo nos revelastes a encarnação do vosso Filho. Pela sua paixão e cruz, conduzi-nos à glória da ressurreição. Por Cristo nosso Senhor. Amém.

Queridos irmãos e queridas irmãs, neste momento eu vou abençoar a água, que você possa pegar aí o seu copo de água, a sua garrafinha, para que você possa beber esta água, também usá-la aí na sua casa, aspergir os quartos e também no seu carro, na sua casa, sendo sempre esse instrumento de salvação.

irmãos e irmãs em Cristo, invoquemos o Senhor nosso Deus, para que se digne abençoar esta água, que vai ser usada por todos nós, recordando sempre o nosso batismo, que Ele se digne ajudar-nos a permanecermos fiéis ao Espírito que recebemos. Oremos. Senhor Deus Todo-Poderoso, fonte e origem de toda a vida, abençoai esta água que vamos usar, confiantes para implorar o perdão dos nossos pecados e alcançar a proteção da vossa graça contra toda doença e cilada do inimigo. Concedei, ó Deus, que por vossa misericórdia jorrem sempre para nós as águas da salvação, para que possamos nos aproximar de vós com um coração puro e evitar todo o perigo do corpo e da alma. Por Cristo nosso Senhor. Amém. Que esta água relembre o nosso batismo e o Cristo que nos salvou. Amém.

consagração a Nossa Senhora da Conceição Aparecida. Ó Maria Santíssima, pelos méritos de Nosso Senhor Jesus Cristo, em vossa querida imagem de Aparecida, espalhais inúmeros benefícios sobre todo o Brasil. Eu, embora indigno de pertencer ao número de vossos filhos e filhas, mas cheio de desejo de participar dos benefícios de vossa misericórdia, prostrado a vossos pés, consagro-vos o meu entendimento, para que sempre pense no amor que mereceis. Consagro-vos a minha língua, para que sempre vos louve e propague a vossa devoção. Consagro-vos o meu coração, para que depois de Deus vos ame sobre todas as coisas. Recebei-me, ó Rainha incomparável, vós que o Cristo crucificado deu-nos por mãe, no ditoso número de vossos filhos e filhas. Acolhei-me debaixo de vossa proteção, socorrei-me em todas as minhas necessidades, espirituais e temporais, sobretudo na hora de minha morte. Abençoai-me, ó celestial cooperadora, e com vossa poderosa intercessão, fortalecei-me em minha fraqueza, a fim de que, servindo-vos fielmente nesta vida, possa louvar-vos, amar-vos, dar-vos graças no céu e por toda a eternidade. Assim seja. Amém. Nossa Senhora da Conceição Aparecida, rogai por nós.

O Senhor esteja convosco, Ele está no meio de nós. Que Deus os abençoe e vos guarde. Amém. Que Ele vos ilumine com a luz da sua face e vos seja favorável. Amém. Que Ele vos mostre o seu rosto e vos traga a paz. Pela intercessão da nossa padroeira, a Senhora Aparecida, abençoe-vos Deus Todo-Poderoso, Pai e Filho e Espírito Santo. Amém. Fiquemos na paz, que o Senhor sempre nos acompanhe. Amém.

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1: A Rádio Cidade informa a hora certa.
2: 6:22.
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1: O grande homem mantém seu modo de pensar independentemente da opinião pública. É tranquilo, calmo, paciente, não grita nem se desespera. Pensa com clareza, fala com inteligência, vive com simplicidade. É do futuro e não do passado. Sempre tem tempo. Não despreza nenhum ser humano. Causa a impressão dos vastos silêncios da natureza. O céu, o oceano, o deserto. Não é vaidoso. Como não anda à cata de aplausos, jamais se ofende. Possui sempre mais do que julga merecer. Está sempre disposto a aprender, mesmo com as crianças. Trabalha pelo prazer do trabalho em si, não pela recompensa material. Vive dentro do seu próprio isolamento espiritual, onde não chegam nem o louvor, nem a censura. Não obstante, seu isolamento não é frio. Ama, sofre, pensa, compreende. O que você possui, dinheiro ou posição social, nada significa para ele. Só lhe importa o que você é. Despreza a opinião própria, tão depressa verifica o seu erro. Não respeita usos estabelecidos e venerados por espíritos tacanhos. Respeita somente a verdade. Tem mente de homem e coração de menino. Conhece a si mesmo, tal qual é. E conhece a Deus.

0: do governo federal que movimentaram o país no dia de hoje.
1: Olá, uma boa noite.
2: Boa noite para você que nos acompanha em todo o país.
1: Sexta-feira, 22 de maio de 2026.
2: Vamos ao destaque do dia: Brasil contra o crime organizado.
1: Mais de 8 mil celulares já foram apreendidos de dentro dos presídios desde 2023.
2: O programa quer asfixiar financeiramente o crime e reforçar a segurança em 138 presídios estaduais.
1: Presidente Lula reforça a disposição do governo em enfrentar o crime.
3: A luta contra o crime organizado vai envolver 11 bilhões de reais para que a gente possa dotar todo mundo de os instrumentos necessários para combater a violência.
2: E ainda, prevenção ao câncer colorretal ganha reforço.
1: SUS vai adotar um novo exame que realiza o rastreamento precoce da doença, o que colabora para alcançar a cura. Thaísa Vitória.
4: O novo protocolo deve ser aplicado em mais de 40 milhões de pacientes pelo SUS e vai ajudar a reduzir a fila pela colonoscopia, que atualmente é utilizada como principal exame preventivo.
2: De olho no calendário.
1: Segunda-feira, aposentados e beneficiários do INSS recebem nova parcela do 13º.
2: Também no dia 25 de maio tem início as inscrições para o Enem desse ano.
1: E a partir do dia 15 de junho, Sisu Mais abre vagas remanescentes em instituições públicas de ensino superior.
2: Hoje na apresentação da Voz do Brasil, eu, Mariana Jungmann e Nazi Brum.
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2: Uma operação para silenciar o crime organizado.
1: Em 5 dias foram apreendidos 534 celulares em presídios de todo o país.
2: E o governo do Brasil já investiu mais de 200 milhões de reais para equipamentos de segurança no sistema penitenciário.
5: Celulares escondidos em celas, comunicação clandestina e ordens criminosas que atravessam os muros dos presídios. É para combater essa estrutura que o Ministério da Justiça e Segurança Pública realizou a maior edição da Operação MUTE, já feita no país. Pela primeira vez, a ação integra o programa Brasil contra o Crime Organizado e alcança unidades prisionais em todos os estados brasileiros. Segundo o balanço parcial divulgado nesta sexta-feira, mais de 500 celulares foram apreendidos em 2.611 celas de 49 presídios nos últimos 5 dias. Mais de 2.800 policiais penais participaram das ações. O objetivo é interromper a comunicação ilegal usada por organizações criminosas para coordenar crimes dentro e fora das prisões, avalia André Garcia, secretário nacional de políticas penais.
6: Primeira vez que nós estamos enfrentando o crime organizado em todas as suas dimensões. Há um conjunto de estratégias que nós estamos utilizando, em especial para retirar esses celulares, mas também voltadas para silenciar algumas unidades que nós consideramos como mais estratégicas.
5: As ações utilizam equipamentos de alta tecnologia, como scanners corporais, aparelhos de raio-x, drones, sistemas eletrônicos de fiscalização e até georradar, equipamento que identifica túneis. Para o secretário executivo do Ministério da Justiça e Segurança Pública, Ademar Borges de Souza Filho, as ações terão impactos imediatos.
7: Com investimento, com inteligência, com operações de alta qualidade, certeza absoluta de que terá um impacto imediato na desarticulação de organizações criminosas.
5: O governo federal investe na modernização do sistema penitenciário dos estados. 138 unidades prisionais estaduais devem receber padrão reforçado de segurança, sendo 23 na região norte, 45 na nordeste, 15 no centro-oeste, 38 no sudeste e 17 no sul. Quase 185 milhões de reais já foram aplicados na compra de equipamentos, que começam a ser entregues aos estados até junho. Reportagem Pablo Mundim.
1: O enfrentamento ao crime organizado é uma das prioridades do governo brasileiro, segundo o presidente Lula.
2: Em participação no programa Sem Censura da TV Brasil, o presidente destacou o lançamento do programa Brasil contra o crime organizado, que tem entre os objetivos asfixiar financeiramente os criminosos.
3: Estou com uma PEC no Congresso Nacional. Se essa PEC for aprovada no Senado, 15 dias depois eu crio o Ministério da Segurança Pública. Posso aceitar a ideia que os bandidos dominam um território. O território em qualquer cidade, em qualquer estado, é do povo brasileiro e ele tem que voltar a ocupar o seu território e o bandido tem que ser punido e tem que ir para a cadeia. A luta contra o crime organizado vai envolver 11 bilhões de reais. 1 bilhão de investimento do governo federal e 10 bilhões de financiamento para os estados e para a prefeitura. Para que a gente possa dotar todo mundo de os instrumentos necessários para combater a violência.
1: A proteção no ambiente digital de crianças e adolescentes também foi destacada pelo presidente Lula. Segundo ele, é preciso evitar as telas logo cedo.
2: O presidente destacou o projeto que proíbe o celular nas escolas e também a sanção do ECA Digital no ano passado, que prevê obrigações para empresas e redes sociais de proteção das crianças e jovens contra crimes virtuais e dependência digital.
3: Quando nós proibimos o telefone na escola, no ensino fundamental, muita gente achou que ia ser ruim, e não, e foi bom. A molecada voltou a jogar bola, a molecada voltou a brincar, a molecada voltou a conversar. Nós agora criamos o ECA Digital, ou seja, para quê? Nós queremos que proteger meninos e meninas desse país. É o projeto mais sério do mundo. Obviamente que as plataformas não gostam do nosso projeto. Mas nós temos que brigar com alguém. Eu tenho que proteger as crianças. Eu tenho que proteger os adolescentes. Se no real é crime digital, tem que ser crime.
1: Protocolo inédito para o rastreamento e a detecção precoce do câncer colorretal.
2: O Sistema Único de Saúde passará a utilizar um novo tipo de exame que vai ajudar no diagnóstico da doença antes de os primeiros sintomas aparecerem, aumentando as chances de cura.
4: O teste imunoquímico fecal, conhecido como FIT, passará a ser o exame de referência para a detecção do câncer de colo retal no SUS. O exame será realizado de forma preventiva em homens e mulheres assintomáticos que tenham entre 50 e 75 anos. O diretor-presidente do Instituto Nacional do Câncer, Roberto Gil, explica que o FIT é capaz de detectar partículas microscópicas de sangue nas fezes, já indicando se há lesões que devam ser tratadas.
8: Essa detecção precoce permite que a gente interrompa o processo de carcinogênese das lesões precursoras, quer dizer, a gente não deixa o câncer se desenvolver, ou de um diagnóstico precoce, onde o câncer pode ser tratado com cirurgia e ser eliminado com ou sem necessidade de radioterapia e quimioterapia, mas levando o paciente à cura.
4: O exame FIT é feito com fitas rápidas, como num teste de gravidez. Em caso positivo, o paciente é encaminhado para exames de imagem mais detalhados, como a colonoscopia. O ministro da Saúde, Alexandre Padilha, explicou que o novo exame pode ser feito nas próprias unidades básicas de saúde e vai ajudar a reduzir a fila pela colonoscopia, que atualmente é utilizada como principal exame preventivo.
9: Faz com que você consiga um diagnóstico mais precoce, sobretudo nos pacientes assintomáticos, direcionando os investimentos, os equipamentos, sobretudo os equipamentos médicos dependentes, como é o caso da colonoscopia, para os pacientes que têm maior indicação para isso. Isso faz com que você direcione mais rápido os pacientes que precisam fazer colonoscopia e não ocupa a colonoscopia, que é médico dependente, que é centro especializado dependente, com pacientes que teriam menos indicação de fazer colonoscopia.
4: O novo protocolo deve ser aplicado em mais de 40 milhões de pacientes pelo SUS. Ele faz parte de um conjunto de ações de prevenção e tratamento de câncer, que envolvem investimentos de 2 bilhões e 200 milhões de reais para inclusão de novos medicamentos, cirurgias robóticas e reconstrução mamária. Reportagem Thaísa Vitória.
2: As inscrições para o Exame Nacional do Ensino Médio, o Enem 2026, começam na segunda-feira, dia 25 de maio.
1: E uma novidade, pela primeira vez, alunos que concluem o terceiro ano do ensino médio em escolas públicas têm cadastro automático no sistema do exame.
10: As inscrições para o Enem 2026 começam na próxima segunda-feira, dia 25 de maio, com uma novidade para os estudantes da rede pública. Pela primeira vez, alunos que concluem o terceiro ano do ensino médio em escolas públicas têm cadastro automático no sistema do exame. Mesmo com inscrição pré-preenchida, os estudantes precisam acessar a página do participante para confirmar a participação e complementar dados, como cidade de prova, idioma estrangeiro e necessidade de atendimento especializado. O prazo para inscrição e pedidos de nome social ou atendimento especializado termina em 5 de junho. Para quem não tem isenção, a taxa de inscrição permanece R$ 85,00 e pode ser paga até 10 de junho por PIX, cartão, débito ou boleto. As provas acontecem nos dias 8 e 15 de novembro. O Ministério da Educação também amplia os locais de prova. A previsão é que cerca de 10 mil escolas recebam o exame em todo todo o país, permitindo que muitos estudantes façam a prova na própria escola onde estudam. O Enem segue como principal acesso a programas como Sisu, ProUni e Fies. Para mais informações, acesse enem.inep.gov.br/participante. Em Brasília, Claudimário Carvalho.
2: Pois é, o Enem segue como principal acesso a programas como o Sisu, o Sistema de Seleção Unificada, que dá acesso a vagas em instituições de ensino superior.
1: E atenção, estudantes, ainda dá tempo de concorrer a uma vaga em uma dessas instituições.
2: A partir do dia 15 de junho, vão estar abertas as vagas do Sisu Mais, com vagas remanescentes para o segundo semestre.
11: O Ministério da Educação publicou o edital do Sisu Mais, nova etapa complementar do Sistema de Seleção Unificada. A iniciativa vai ofertar vagas remanescentes em instituições públicas de ensino superior para o segundo semestre deste ano. As inscrições estarão abertas de 15 a 19 de junho, exclusivamente pelo portal de acesso único do MEC. Podem participar candidatos que fizeram pelo menos uma edição do Enem nos últimos 3 anos e que tenham concorrido na etapa regular do Sisu 2025. No momento da inscrição, será possível escolher até 2 opções de curso, turno, local de oferta e instituição, indicando a ordem de preferência. O Sisu Mais faz parte do processo de aprimoramento do Sistema de Seleção Unificada, com avanços na organização das vagas, melhorias no processo de inscrição e fortalecimento das políticas de acesso ao ensino superior público. A nova etapa amplia as oportunidades para estudantes e também fortalece as instituições públicas de educação superior. Reportagem Talita Albuquerque.
1: Aposentados e pensionistas do INSS vão receber o pagamento da segunda parcela do 13º a partir de segunda-feira.
2: O pagamento vai até o dia 8 de junho e serão pagos mais de 35 milhões de benefícios.
5: Atenção, aposentados e pensionistas do INSS. Começa nesta segunda-feira, dia 25 de maio, o pagamento da segunda parcela do 13º salário. Mais de 35 milhões de benefícios serão pagos de forma antecipada em todo o país. Esta etapa representa uma nova injeção de cerca de R$ 39 bilhões de reais na economia brasileira. O ministro da Previdência Social, Volney Queiroz, destaca o impacto do adiantamento para as famílias.
12: Na prática, é dinheiro no bolso de milhões de famílias antes do esperado. Quem trabalhou a vida inteira merece respeito. E respeito também é garantir o benefício chegando mais cedo.
5: O calendário de depósito segue até o dia 8 de junho e varia conforme o número final do cartão de benefício. Para consultar o valor da sua parcela, basta acessar o aplicativo ou o site Meu INSS e clicar na opção extrato de pagamento. Reportagem Pedro Sardinha.
2: Aprender a guardar dinheiro, noções básicas de investimento e de previdência social.
1: Temas que chegam até crianças e jovens na sala de aula, por meio de um projeto do governo do Brasil.
2: É o Poupadores do Futuro.
13: Marco Antônio de Carvalho tem apenas 11 anos, mas já está preocupado com o futuro. Ele conta que recebe mesada e guarda parte dela para realizar sonhos. E nesta semana, Marco aprendeu um pouco mais sobre como gerenciar o dinheiro e economizar. A escola dele, em Brasília, recebeu as atividades do programa Poupadores do Futuro, coordenado pelo Ministério da Previdência Social. Marco gostou da oportunidade.
14: É sempre bom a gente estar desde cedo assim aprendendo a economizar nosso dinheiro. Muitos adultos não tiveram essa oportunidade na infância, muitas crianças não estão tendo, uma coisa muito boa.
13: E as noções de como poupar que as crianças recebem na sala de aula acabam impactando toda a família.
14: De cedo assim aprendendo a economizar nosso dinheiro. Muitos adultos não tiveram essa oportunidade na infância, muitas crianças não estão tendo, uma coisa muito boa.
13: E as noções de como poupar que as crianças...

0: Alguma coisa em casa, eles aprendem sobre renda fixa, sobre renda extra, planejamento orçamentário. Além de ajudarem as famílias também, eles já desde cedo podem fazer todo esse planejamento.
1: Este ano, mais de 30 mil alunos foram alcançados pelo projeto Poupadores do Futuro em 100 cidades brasileiras. Mais de 200 instituições de ensino receberam as atividades. O diretor do Departamento do Regime de Previdência Complementar, Narlon Gutierre, fala sobre a importância do programa, que está em sua segunda edição.
2: Eles vão ser despertados sobre a importância do planejamento, sobre a importância de organizar suas finanças, para estarem atentos, né, para não serem influenciados aí por questões como jogos, plataformas digitais, para a importância que a previdência tem ao longo da vida.
1: O Poupadores do Futuro faz parte da Semana Nacional de Educação Financeira. O Ministério da Previdência Social pretende expandir o projeto para abranger mais cidades e alcançar ainda mais alunos na próxima edição. Reportagem Luciana Colares de Holanda.
3: Expansão de terras para o plantio, clima favorável e chuvas bem distribuídas fizeram a agropecuária bater recorde de safras no ano passado e ser o setor que mais pesou no crescimento do PIB em 2025.
4: Além disso, o Brasil atingiu a menor taxa de desocupação no ano passado.
3: Essas análises estão em um estudo do IBGE divulgado hoje sobre os dados econômicos do país.
5: No ano passado, o Produto Interno Bruto, que é a soma de todas as riquezas produzidas pelo país, cresceu pelo quinto ano consecutivo, chegando a 2,3%. E nesta sexta-feira, o IBGE publicou uma pesquisa que avalia o cenário econômico de 2025 para entender quais áreas contribuíram para o PIB. O IBGE destaca o bom desempenho do setor agropecuário. Com safras recordes de milho e soja, o setor foi o responsável por cerca de um terço do aumento da taxa. O comércio varejista também registrou crescimento de 1,6% em 2025, completando 9 anos consecutivos de expansão, segundo o IBGE. Quanto aos preços, houve arrefecimento da inflação, ou seja, os preços continuam subindo, mas a uma velocidade menor. O índice oficial, que mede a inflação, o IPCA, acumulado do ano, ficou em 4,26%. O número é 0,57% abaixo do resultado de 2024. Outro destaque é o mercado de trabalho, que registrou um aumento de média salarial em relação ao ano anterior de 5,8%. Já a taxa de desocupação alcançou o nível mais baixo da série histórica, iniciada em 2012, registrando 5,6%. Segundo o informativo Indicadores Econômicos do Brasil, os números foram influenciados pelo cenário internacional. A política restritiva dos Estados Unidos limitou o espaço para cortes da taxa de juros no Brasil, e a desaceleração do PIB chinês reduziu sua contribuição para o crescimento global. Gabriela Noronha, para a Voz do Brasil.
3: A situação das regiões atingidas pelo rompimento da barragem do Fundão em Minas Gerais e Espírito Santo vai ter um incentivo de mais R$450 milhões.
4: Os recursos fazem parte do novo acordo do Rio Doce e são divididos em um edital e um chamamento público que vão dar à própria comunidade a chance de propor projetos de recuperação.
3: O edital é realizado em parceria com o Banco do Brasil e a Fundação Banco do Brasil e foca em ações comunitárias diretas com valores de R$50 mil a R$400 mil por proposta.
4: O chamamento conta com a colaboração do Banco Nacional de Desenvolvimento Econômico e Social, BNDES, e é direcionado a projetos de desenvolvimento.
6: O BNDES, Banco Nacional de Desenvolvimento Econômico e Social, e a Secretaria-Geral da Presidência da República lançaram nesta sexta-feira uma chamada pública que vai destinar R$225 milhões para projetos das comunidades da Bacia do Rio Doce atingidas pelo rompimento da barragem de Fundão. O lançamento aconteceu em Governador Valadares, no interior mineiro. A barragem de Fundão, que integra integrava um complexo da mineradora Samarco, no município mineiro de Mariana, se rompeu em novembro de 2015, liberando rejeitos que escoaram pela bacia do Rio Doce.

0: o mar, causando danos para populações de dezenas de municípios de Minas Gerais e do Espírito Santo. A chamada pública, que tem o nome de Chamada Rio Doce Participativo, vai custear projetos estruturantes que variem entre 5 milhões e 23 milhões de reais e que atuem como vetores de desenvolvimento regional. As iniciativas poderão ser enquadradas em dois eixos: fortalecimento institucional das organizações sociais e apoio a empreendimentos produtivos coletivos. Para José Pavuna, representante de uma das comunidades atingidas e integrante do Conselho Federal de Participação Social da Bacia do Rio Doce e Litoral Norte Capixaba, o apoio aos projetos será uma forma de garantir renda às comunidades locais.
1: Esse dinheiro, ele seria uma forma de, inclusive ele é, uma compensação, porque reparação seria recuperar o rio, não dá para reparar o rio. A gente vai compensar com alguns projetos que gerem renda. Precisa ter projetos e iniciativas pequenas que gerem renda.
0: Durante o lançamento da chamada pública, o ministro-chefe da Secretaria-Geral da Presidência da República, Guilherme Boulos, classificou a chamada Rio Doce Participativo como histórica.
2: O que a gente assinou aqui hoje é a parte dessa reparação que vai ser definida e executada.

0: Os projetos para a chamada Rio Doce Participativo poderão ser apresentados até o dia 30 de dezembro. Mais informações sobre a chamada estão disponíveis no site bndes.gov.br/Fundo Rio Doce. Reportagem André de Barros Lima.
1: Para quem acha que museu guarda apenas objetos do passado, uma programação diversa promete aproximar o público de exposições e atividades culturais.
2: É a Semana Nacional de Museus, que chega à sua 22ª edição e vai até domingo.
1: Ainda dá tempo de participar de uma das mais de 3 mil atividades cadastradas.
3: Difundir a cultura, preservar a memória e incentivar o hábito de visitar museus. Foi com esse objetivo que nasceu a Semana Nacional de Museus, que chega à 24ª edição, reunindo milhares de atividades em todo o Brasil. O tema deste ano, Museus Unindo o Mundo Dividido, destaca o papel dessas instituições como espaços de diálogo, inclusão e troca de experiências entre diferentes culturas e gerações. A mobilização teve amplo alcance nacional em 2026. Cerca de 1000 museus de mais de 400 cidades participaram da programação, com atividades nos 26 estados e no Distrito Federal. Como explica Joel Santana da Gama, diretor de difusão, fomento e economia do Instituto Brasileiro de Museus.
4: Como as edições abrem mais tempo, como a programação é mais divulgada, isso aflora também o desejo da comunidade, dessa vontade de memória, de conhecer. Tudo isso permite com que essa visitação se amplie.
3: No Distrito Federal, estudantes participaram de visitas educativas no Centro Cultural do Banco do Brasil. O professor Paulo Araújo fala da importância dessas visitas no processo pedagógico.
5: A vantagem é que eles vão ter um olhar voltado para a cultura e que eles vão poder utilizar de forma pedagógica, recriando as obras e também dando a sua própria interpretação para cada obra que eles observaram aqui.
3: A programação completa da 24ª Semana Nacional de Museus reúne atividades em todo o país até o dia 24 de maio. Reportagem Cleide Lopes.
1: Poucas semanas para as festas juninas em todo o país.
2: E o Ministério do Turismo quer fortalecer a infraestrutura e a promoção dos eventos na Paraíba, destino de milhões de turistas no período.
1: Estão sendo disponibilizados 45 milhões de reais para 72 cidades do estado.
2: Só no ano passado, as festas juninas movimentaram mais de 7 bilhões e 400 milhões de reais em todo o país.
1: Em Campina Grande, por exemplo, a festa começa no dia 3 de junho e vai durar 33 dias, com previsão de movimentar 800 milhões de reais e um público de 3 milhões e meio de pessoas.
2: E essas foram as notícias do Governo do Brasil.
1: Uma realização da Secretaria de Comunicação Social da Presidência da República.
2: Fique agora com as notícias do Poder Judiciário e do Congresso Nacional. Boa noite e bom fim de semana.
1: A gente volta segunda-feira. Boa noite.
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8: Presidente do STF e do CNJ propõe contra-cheque único para magistrados em resolução que será analisada na semana que vem.
9: Mais de 10 mil pessoas foram atendidas nos 5 dias do Justiça Itinerante na Ilha do Marajó.
8: TSE nega parcelamento de multa aplicada a candidato a prefeito de Ubajara, no Ceará.
9: Boa noite, eu sou Marcela Luiza.
8: E eu sou Walter Lima.
9: O presidente do Supremo Tribunal Federal e do Conselho Nacional de Justiça, ministro Edson Fachin, apresentou proposta de resolução que institui o contra-cheque único para magistrados em todo o Poder Judiciário.
8: O texto será analisado pelo CNJ na próxima terça-feira. Marcelo Della Libera.
10: A proposta será analisada pelo plenário do CNJ e foi elaborada com base em decisões recentes do Supremo Tribunal Federal sobre transparência remuneratória. O texto prevê a padronização nacional das verbas pagas aos magistrados e proíbe folhas paralelas e documentos complementares com pagamentos separados. Pela proposta, cada juiz passará a receber um único contracheque mensal com todas as informações consolidadas, incluindo salários, verbas indenizatórias, descontos obrigatórios e valores retroativos.
9: TSE nega parcelamento de multa aplicada a candidato a prefeito de Ubajara, no Ceará.
11: Houve erro jurídico na apresentação de recurso. Fábio Ruas.
12: A decisão do TSE foi por unanimidade. Com isso, ficou mantida a decisão anterior do Tribunal Regional Eleitoral do Ceará. O TRE cearense decidiu não analisar um recurso que pedia o parcelamento de uma multa de R$5.000. O relator no TSE, ministro Ricardo Vilas Boas Cueva, afirmou que decisões desse tipo não podem ser contestadas por recurso eleitoral. O correto seria o agravo de instrumento. Com isso, o pedido de parcelamento da multa foi negado.
9: Mais de 10 mil pessoas foram atendidas nos 5 dias do Justiça Itinerante na Ilha do Marajó.
11: O mutirão ofereceu exames médicos, emissão de documentos e balcão de direitos trabalhistas. Luma Soares.
13: Nessa sexta-feira, moradores chegaram cedo para garantir o atendimento de última hora. Na área de cidadania, a maior procura foi por certidões de nascimento e de óbito. No encerramento das atividades, os ministros Alberto Balazeiro, do TST, e Edson Fachin, do STF, acompanharam de perto as salas de conciliação. A mega ação, coordenada pelo CNJ, em parceria com 50 entidades, garantiu cidadania e dignidade para a população marajoara.
9: Juízo não pode limitar previamente a atuação de advogado nomeado como assistente jurídico em processo sobre violência doméstica.
11: O posicionamento é do STJ, Fátima Uchoa.
14: Na origem, o juízo nomeou uma advogada para acompanhar uma vítima em audiência sobre suposta violação de medida protetiva, mas a profissional não poderia atuar no processo com pedidos ou recursos. A OAB impetrou mandado de segurança alegando que o juízo violou prerrogativas da advocacia. O Tribunal de Justiça de Minas Gerais indeferiu o pedido, então a OAB interpôs recurso no STJ e a sexta turma deu provimento. Para o relator, ministro Sebastião Reis Júnior, a assistência jurídica à mulher vítima de violência doméstica e familiar, que é obrigatória pela Lei Maria da Penha, depende do pleno exercício das prerrogativas do advogado e é ilegal a limitação prévia da atuação profissional.
9: Após acordos entre MPF e estudantes que fraudaram sistemas de cotas, Unirio publica edital para bolsas a cotistas de cursos de medicina.
11: Ao todo serão arrecadados mais de 2 milhões de reais que serão revertidos em auxílios financeiros. Vanessa Pereira.
15: A verba é resultado do acordo estabelecido entre o Ministério Público Federal e os estudantes do curso de medicina da Unirio que ocuparam indevidamente as vagas reservadas para os alunos cotistas do SISU em 2018. Nesta primeira etapa, a universidade vai conceder 4 auxílios financeiros mensais no valor proporcional a um salário mínimo de 2018. Os interessados podem fazer as inscrições até 31 de maio por meio do formulário eletrônico no site da Unirio. Você também encontra o edital e o link do formulário no site do MPF.
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9: Uma boa noite.
11: Bom fim de semana e até segunda-feira.

0: Eu sou Paula Groba.
1: E eu sou Ricardo Nakaoka.
0: E estes são os destaques de hoje do Jornal do Senado, que começa agora.
1: Senadores marcam votação de proposta que amplia a autonomia do Banco Central.
0: IFE aponta rombo fiscal por 10 anos e contradiz previsões otimistas do governo para as contas públicas.
1: Projeto pode garantir uso de faixa exclusiva por veículos que transportam pessoas com deficiência.
0: Boa noite.
1: Boa noite.
0: O Banco Central pode ganhar mais independência e ter a autonomia garantida pela Constituição. A proposta que prevê autonomia técnica, administrativa, orçamentária e financeira para a instituição deve ser votada no dia 27 de maio pela Comissão de Constituição e Justiça do Senado.
1: O relatório foi lido nesta semana, mas a análise foi adiada após um pedido de vista coletiva. Mais informações com o repórter Márcio Maturana.
2: O relatório da proposta de emenda à Constituição, que amplia a autonomia do Banco Central, foi lido na Comissão de Constituição e Justiça, mas o texto não foi votado por causa de um pedido de vista coletiva. Pelo texto, o Banco Central deixa de ser uma autarquia e vira uma entidade pública de natureza especial, com autonomia técnica, operacional, administrativa, orçamentária e financeira, e dotada de poder de polícia, com autoridade sobre regulação, supervisão e resolução. O relator dessa PEC é o senador Plínio Valério, do PSDB do Amazonas.
3: Mesmo só com leitores, estamos fazendo história. O que vem depois, cada um vai responder pelo seu ato aqui. Porque já ficou claro para a população brasileira que a importância do Banco Central e que a liberdade financeira é fundamental. Então, lá na frente, nós vamos ver quem é que é contra o avanço ou não.
2: O autor da proposta é o senador Vanderlan Cardoso, do PSD de Goiás, que ressaltou a importância da mudança.
4: Não é um projeto de ex-presidente Bolsonaro, nem do presidente atual, nem do ex-presidente Roberto Campos Neto, nem do atual presidente Galípolo. É um projeto de país, de nação.
2: A PEC deve ser votada na próxima quarta-feira, dia 27, segundo anunciou o presidente da comissão, Otto Alencar, do PSD da Bahia.
0: A senadora Mara Gabrilli pediu explicações ao Tribunal Superior Eleitoral sobre uma campanha de representatividade.
1: A ação do TSE tem como objetivo estimular a diversidade nos espaços de poder, mas deixou de fora das peças publicitárias as pessoas com deficiência. Repórter Lana Dias.
5: A senadora Mara Gabrilli, do PSD de São Paulo, enviou um ofício ao Tribunal Superior Eleitoral pedindo explicações sobre a exclusão de pessoas com deficiência na campanha Representatividade. A iniciativa do TSE busca estimular a participação política de grupos historicamente subrepresentados, como mulheres, pessoas negras e indígenas. Mas a senadora considerou lamentável, na campanha, a exclusão de um dos grupos que mais enfrenta obstáculos.
6: Eu sei o que é enfrentar obstáculos. Obstáculos todos os dias, mesmo que seja dentro da cabeça de uma pessoa. E também sei que existe muita gente com deficiência, cheia de potencial para transformar, mas a barreira ainda é enorme.
5: A campanha em questão será veiculada até 30 de julho e é composta por vídeo para televisão e spot para rádio, além de conteúdo para as redes sociais. De acordo com o censo de 2022 do IBGE, o Brasil tem 14,4 milhões de pessoas com deficiência, o que representa 7,3% da população com 2 anos ou mais.
0: E pessoas com deficiência podem passar a ter mais rapidez e acessibilidade nos deslocamentos diários. O Senado vai analisar um projeto que autoriza veículos que transportem esse público a utilizarem as faixas exclusivas de transporte coletivo.
1: A medida quer reduzir o tempo no trânsito e garantir mais mobilidade, inclusão e qualidade de vida. Repórter Alexandre Campos.
7: A proposta dos senadores Alci Lucas, do PL do Distrito Federal, define regras gerais, deixando a cargo dos municípios a regulamentação de pontos específicos, como caracterização das situações em que o uso da via é essencial para pessoas com deficiência, cadastro do beneficiário e do veículo usado por ele, definição de horários, trechos e condições de tráfego das faixas e adoção de mecanismos de transparência e revisão periódica das credenciais concedidas. Para Isalci Lucas, é preciso incentivar que os municípios levem em conta no planejamento e na gestão da mobilidade urbana às necessidades dessa parcela da população.
8: Só o pai que tem filho autista severo ou alguma deficiência mais grave é que sabe se pega um congestionamento e todo dia pega, buzina para lá, buzina para cá, muito barulho, e os autistas não suportam isso. Então é um sacrifício muito grande. Então, como as faixas exclusivas ainda tem muita, fica muito ociosa ainda, nada melhor do que fazer essa uma legislação mais ampla, que de fato a regulamentação tem que ficar no município, que ele que vai conduzir o processo.
7: Ainda de acordo com o projeto, as vias utilizadas por transporte público de alta capacidade, como os chamados BRTs, não poderão ser destinadas para o deslocamento de veículos particulares com pessoas com deficiência.
0: O senador Jaime Campos, do União de Mato Grosso, defendeu mais apoio financeiro aos municípios e cobrou a atualização dos repasses federais para as prefeituras.
1: Ao mencionar a marcha dos prefeitos em Brasília nesta semana, ele afirmou que o aumento das despesas tem dificultado a manutenção de serviços públicos essenciais e que o fortalecimento do municipalismo é fundamental para melhorar o atendimento à população.
9: Muitos prefeitos enfrentam, de fato, queda de arrecadação e aumento das despesas obrigatórias e, ao mesmo tempo, uma crescente demanda de serviços públicos. Os municípios acabam assumindo responsabilidades cada vez maiores sem que os recursos acompanhem essa realidade.
0: Já o senador Fernando Dueire, do PSD de Pernambuco, celebrou a aprovação na Comissão de Assuntos Sociais do novo piso salarial dos médicos e cirurgiões dentistas. O texto fixa o valor de R$ 13.672 e atualiza o pagamento de horas extras e adicional noturno.
1: Para Dueire, a medida valoriza os profissionais e pode ajudar a reduzir a falta de médicos e dentistas em regiões mais carentes. A proposta segue para a Câmara dos Deputados.
10: Cada real destinado à valorização desses profissionais retorna à sociedade em forma de atendimento mais qualificado, maior dedicação e melhores resultados.
0: As contas do governo para os próximos anos podem estar mais otimistas do que a realidade permite. É o que aponta um novo relatório da Instituição Fiscal Independente do Senado, que identifica divergências entre as projeções da equipe econômica e as estimativas dos analistas da IFE.
1: Segundo o texto, as metas fiscais apresentadas pelo governo são ambiciosas e enfrentam desafios para sair do papel. Repórter Douglas Castilho.
11: A divergência é o crescimento estrutural das despesas com benefícios da Previdência Social. A digitalização, por meio do aplicativo Meu INSS, acelerou de maneira inédita o fluxo do antigo auxílio-doença. O modelo de análises remotas de atestados médicos fez as concessões anuais dobrarem entre 2022 e 2025. O diretor do Instituto, Alexandre Andrade, explicou que esse é apenas um dos elementos de discordância com o governo.
12: Em relação às projeções, o que nós identificamos foi um relativo otimismo, tanto na grade de parâmetros macroeconômicos, quanto depois nas projeções fiscais. Isso inclui receitas, despesas, o resultado primário e a própria trajetória da dívida bruta nos próximos anos.
11: Por outro lado, um fôlego extra e inesperado para o caixa do governo federal veio após a alta do petróleo, gerado pelos ataques dos Estados Unidos e de Israel ao Irã. O cenário aumentou a arrecadação de tributos no Brasil, grande exportador da matéria-prima. Um alerta da IFE, no entanto, indica que essa mesma instabilidade no Oriente Médio pode fazer com que o Banco Central mantenha a taxa de juros alta por mais tempo, o que esfriaria a atividade econômica do país e contribuiria para o aumento da dívida.
1: Com edição de Paula Groba e trabalhos técnicos de João Lira, o Jornal do Senado fica por aqui. Acompanhe agora as notícias do Tribunal de Contas da União e da Câmara dos Deputados. Boa noite.
0: Uma boa noite e um bom fim de semana.
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14: O Tribunal de Contas da União fez auditoria para avaliar o financiamento da atenção primária à saúde no Sistema Único de Saúde. O serviço é a porta de entrada do SUS e inclui ações de vacinação, consultas, pré-natal e outros atendimentos. A fiscalização analisou o modelo de repasse de recursos para estados e municípios. O objetivo foi verificar se o financiamento contribui para ampliar o acesso da população e melhorar a qualidade do atendimento. O TCU identificou falhas no modelo atual, como dificuldades para acompanhar resultados. Também falta definir indicadores para distribuir os recursos de forma adequada. As limitações podem prejudicar o planejamento das ações e reduzir a eficiência da política pública. O tribunal fez recomendações para aperfeiçoar o sistema. Saiba mais em tcu.gov.br.
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15: Câmara aprova a proposta que proíbe sigilo de gastos do governo federal.
16: Deputados reconhecem a importância da cultura country para Jaguariúna.
15: Parlamentares criam área de proteção ambiental do Jamanchi, no Pará.
16: Plenário inclui economia criativa como beneficiária de fundos regionais.
15: Boa noite. Projeto aprovado pelos deputados permite a utilização de recursos de fundos constitucionais em empreendimentos de economia criativa. A reportagem é de Antônio Vital.
17: A Câmara dos Deputados aprovou o projeto que inclui empreendimentos da chamada economia criativa entre os setores que poderão receber recursos dos fundos constitucionais de financiamento das regiões Norte, Nordeste e Centro-Oeste. O texto define a economia criativa como atividades relacionadas à criação, produção e distribuição de bens e serviços baseados em criatividade, cultura, conhecimento e produção artística, como artesanato, música, moda e design. Hoje, muitos desses empreendimentos ficam fora das atividades que podem ser beneficiadas por esses fundos, que priorizam setores como agropecuária, indústria, mineração e agroindústria. O projeto foi apresentado pelo deputado Ayrton Faleiro, do PT do Pará, e altera a lei que regulamenta esses fundos constitucionais, que oferecem financiamento para atividades econômicas consideradas estratégicas para o desenvolvimento regional. Com a mudança, empreendimentos ligados à economia criativa também poderão acessar linhas de crédito desses fundos. Relatora da proposta no plenário, a deputada Lídice da Mata, do PSB da Bahia, argumentou que a medida ajuda a reduzir desigualdades regionais e reconhece a importância econômica das atividades criativas para a geração de renda, emprego e desenvolvimento local.
18: Diversos são os países que têm obtido um grande crescimento do seu PIB através do desenvolvimento da economia criativa. E eu queria destacar o exemplo da Indonésia, um país cujo PIB da economia criativa cresceu 6,5%, acima dos 5,03% do PIB nacional.
17: O projeto foi criticado pelo deputado Luiz Lima, do Novo do Rio de Janeiro.
19: Enxergamos isso como mais uma oportunidade de se fazer militância com recurso público. E o povo brasileiro está cansado de trabalhar para sustentar a militância política. A gente tem uma série de prioridades a nível de educação, de oportunidades de emprego.
17: O projeto, que inclui empreendimentos da economia criativa entre os beneficiários dos fundos constitucionais de financiamento das regiões Norte, Nordeste e Centro-Oeste, seguiu para análise do Senado. Da Rádio Câmara de Brasília, com informações de Daniela Lessa, Antônio Vital.
13: Desenvolvimento Regional.
16: Hildo Rocha, do MDB, relembra a implantação de 81 novos municípios no Maranhão em 1996. O parlamentar reforça que as cidades receberam estrutura administrativa, estradas, escolas, hospitais e sistemas de abastecimento de água durante a gestão estadual da época.
15: Para Hildo Rocha, o então governo maranhense foi fundamental para transformar antigos povoados em polos de desenvolvimento econômico. Segundo ele, a superação de desafios técnicos e políticos explica o reconhecimento que antigos gestores ainda mantêm junto à população do estado.
16: Jorge Araújo, do PP, critica o governo da Bahia pela demora na construção da ponte Salvador-Itaparica. O deputado afirma que após mais de 20 anos de anúncios, a obra ainda não saiu do papel.
15: Jorge Araújo também faz críticas à saúde pública baiana, especialmente à Central de Regulação do Estado. O parlamentar relata que moradores do interior percorrem longas distâncias sem garantia de atendimento.
13: Economia.
16: Plenário da Câmara proíbe sigilo sobre gastos do governo federal. O repórter Márcio Aquiles Sardi tem as informações sobre a proposta aprovada.
20: A Câmara dos Deputados aprovou o projeto que proíbe a imposição de sigilo sobre gastos da administração pública federal, incluindo despesas com viagens, hospedagem, alimentação, transporte e cartões corporativos. De acordo com o projeto apresentado pelo deputado Gustavo Gayer, do PL de Goiás, os gastos do dia a dia da administração pública, como os de viagens oficiais, deverão permanecer públicos. O projeto mantém a possibilidade de proteger informações consideradas estratégicas para a segurança de autoridades, mas as despesas deverão ser divulgadas. O texto também prevê que informações classificadas como sigilosas poderão perder automaticamente essa condição se não forem analisadas no prazo de 30 dias pela Comissão Mista de Reavaliação de Informações, prevista na Lei de Acesso à Informação. A proposta permite ainda que o Congresso Nacional revise decisões de classificação de sigilo e prevê punições para agentes públicos que colocarem sigilo de forma indevida para ocultar irregularidades. Nesses casos, a conduta poderá ser considerada ato de improbidade administrativa e também crime de responsabilidade. Relator da proposta, o deputado Sóstenes Cavalcante, do PL do Rio de Janeiro, argumentou que o projeto reduz brechas para uso abusivo do sigilo sobre despesas públicas. Segundo o relator, a proposta fortalece mecanismos de fiscalização e amplia a transparência sobre a utilização de recursos públicos. Ele criticou classificações feitas pelo governo.
3: O presidente Lula fazia críticas ao seu oponente, o ex-presidente Bolsonaro, porque existia ali agendas secretas, e ele fazia críticas e dizia que iria acabar com o sigilo. E até hoje, o que aconteceu foi que aumentou inúmeras vezes os sigilos de agenda, os sigilos de despesas, e nós entendemos que isso não é salutar ao Estado Democrático de Direito.
20: O projeto foi aprovado de maneira simbólica pelo plenário da Câmara, mas a federação formada pelo PT, PCdoB e PV tentou alterar sem sucesso pontos da proposta, como a possibilidade de o Congresso rever a classificação de informações. Para a deputada Érica Cocai, do PT do Distrito Federal, o sigilo deve ser mantido sobre informações que dizem respeito à segurança nacional.
18: Nós somos favoráveis à transparência. O sigilo, ele deve dizer respeito à segurança nacional, ao interesse público, ele é previsto para isso. Mas há muito sigilo irregular. O relatório do portal Transparência, ele indica que nos últimos anos, de 2015 até 2022, até o final do governo Bolsonaro, 80% dos sigilos irregulares dizem respeito ao governo Bolsonaro. Vocês lembram que Bolsonaro colocou sob sigilo seu cartão de vacina e da sua família?
20: O projeto que proíbe a imposição de sigilo sobre gastos da administração pública federal, como viagens, hospedagem, alimentação e cartões corporativos, seguiu para análise do Senado. Da Rádio Câmara de Brasília, com informações de Daniele Lessa e Antônio Vital, Márcio Aquilissardi.
21: Justiça.
15: Jandira Fegali, do PCdoB do Rio de Janeiro, cobra investigações sobre supostas ligações entre a família Bolsonaro e o Banco Master. A deputada defende a instalação de uma CPI para apurar denúncias envolvendo o banqueiro Daniel Vorcário e parte da oposição.
16: Na visão de Jandira Fegali, as recentes pesquisas de opinião sinalizam um desgaste de lideranças que utilizam discursos moralistas. A parlamentar também defende transparência nas investigações e a divulgação das apurações sobre o uso de recursos públicos.
15: Márcio Gerri, do PCdoB do Maranhão, critica Flávio Bolsonaro, alegando que denúncias relacionadas ao caso do Banco Master fragilizam sua imagem política. O parlamentar também questiona informações divulgadas sobre a relação do senador com o empresário Daniel Vorcário.
16: Márcio Gerri sustenta que o episódio afeta a articulação política da oposição e defende ações do atual governo. Na visão do deputado, programas e medidas do Executivo Federal têm fortalecido a avaliação positiva do governo.
15: Evair Vieira de Melo, do Republicanos, do Espírito Santo, diz que foi um dos primeiros a alertar o governo e a denunciar na Comissão de Fiscalização Financeira e Controle da Câmara que havia uma máfia no INSS que operava com descontos não autorizados dos aposentados.
16: Evair Vieira de Melo defende o aprofundamento das investigações por entender que houve omissão no enfrentamento das irregularidades no INSS. Ele critica a atuação de integrantes do governo diante das denúncias, especialmente em relação ao envolvimento do filho do presidente Lula.
21: Meio ambiente.
15: A Câmara aprovou um projeto que obriga órgãos ambientais a aplicarem o Código Florestal em todos os biomas, no lugar de legislações específicas. O repórter Antônio Vital explica as consequências.
17: A Câmara dos Deputados aprovou o projeto que obriga os órgãos ambientais a aplicarem o Código Florestal em áreas produtivas de todos os biomas brasileiros, no lugar de legislações específicas, como a Lei da Mata Atlântica, mais restritiva em relação ao uso da terra para a produção rural. O projeto foi aprovado pelas comissões permanentes da Câmara em caráter terminativo, ou seja, não precisaria passar por votação no plenário e poderia seguir diretamente para o Senado. Um recurso assinado por 57 deputados, a maioria do PT, PSOL e Rede, pedia análise pelo plenário, com o argumento de que a proposta fragiliza a legislação ambiental. O recurso foi rejeitado pelo plenário por uma diferença de 148 votos, o que manteve o texto aprovado pelas comissões. O texto original, apresentado pelo deputado Alceu Moreira, do MDB do Rio Grande do Sul, tratava apenas da aplicação do Código Florestal nas áreas produtivas dos chamados campos de altitude, ecossistema localizado na região sul. O argumento é que aquelas áreas são exploradas há mais de 200 anos e que os produtores estavam sendo multados pelo IBAMA com base na legislação que protege a Mata Atlântica. Foi o que disse o deputado Alceu Moreira.
4: Não tem nenhum sentido. Aquela terra está desde 1740 antropizada. Ela tem utilização para lavoura, para criação de gado. E agora o nosso produtor está impedido com uma multa produzida pelo IBAMA sem nenhuma necessidade. Se tiver o gado em cima do campo e por acaso nascer uma essência nativa no meio do pasto, eles não permitem mais a utilização do campo, inclusive restringe a criação de gado. É um prejuízo criminoso.
17: O recurso que pedia análise do projeto pelo plenário teve como justificativa alterações feitas no texto original durante análise pela Comissão de Constituição e Justiça da Câmara. O texto final considera a área rural consolidada, portanto passível de regularização, todas as terras ocupadas antes de 22 de julho de 2008 e não restringe a medida aos campos de altitude. Para o deputado Nilton Tato, do PT de São Paulo, um dos autores do recurso, o projeto permite desmatamento em outros biomas.
21: Tinha sido construído um acordo que recuperava o texto original do projeto para usar áreas nos campos de altitude do Rio Grande do Sul, Paraná e Santa Catarina. O projeto foi completamente deturpado, aumentando aí a possibilidade de desmatamento, de uso para o agro, de áreas não florestais na Amazônia, no Cerrado, no Pantanal e na Mata Atlântica.
17: O projeto que obriga os órgãos ambientais a aplicarem o Código Florestal em áreas produtivas de todos os biomas brasileiros, no lugar de legislações específicas, seguiu para análise do Senado. Da Rádio Câmara de Brasília, Antônio Vital.
22: Transportes.
16: Beto Preto, do PSD do Paraná, defende a criação de uma subcomissão para acompanhar o encerramento da concessão da Malha Sul Ferroviária, que atende estados da região sul e se conecta a São Paulo. Ele defende o debate sobre trechos inoperantes e passivos da atual gestão.
15: Beto Preto também pede participação de órgãos de controle e representantes do setor na discussão sobre a nova concessão ferroviária. Ele salienta que o fortalecimento do modal é estratégico para o desenvolvimento logístico e econômico do país.
22: Agricultura.
16: Câmara regulariza áreas ocupadas com a criação de área de proteção ambiental do Jamanchim, no Pará. Saiba o que muda com a repórter Daniele Lessa.
23: O plenário da Câmara dos Deputados aprovou o projeto que reduz a área da Floresta Nacional do Jamanchim e cria a área de proteção ambiental chamada APA do Jamanchim, no município de Novo Progresso, no sudoeste do Pará. O projeto, que foi apresentado pelo deputado Isnaldo Bulhões Júnior, do MDB de Alagoas, estabelece que parte das áreas ocupadas por produtores rurais será retirada da Floresta Nacional e passará a integrar a nova APA, categoria ambiental menos restritiva, que permite ocupação humana e atividades econômicas sob determinadas regras. Ao defender a proposta, o deputado Enderson Pinto, do União do Pará, disse que as pessoas se instalaram no que hoje é a Floresta do Jamanchim porque existiam incentivos governamentais para desenvolver a economia da região.
4: Essas ocupações não aconteceram na clandestinidade, não foram invasões oportunistas, foram ocupações de boa-fé estimuladas por políticas públicas. E o que aconteceu depois? Essas pessoas acordaram de um dia para o outro dentro de uma unidade de conservação de proteção integral.
23: O O relator José Priante, do MDB do Pará, argumentou que o projeto busca enfrentar um conflito histórico na região entre preservação ambiental e ocupação consolidada da terra.
2: Dar um passo na pacificação e no ordenamento legal de uma área de profundo potencial sem avançar um metro na floresta. Nós estamos falando apenas de recategorizar uma área que já está antropizada durante muitos e muitos anos. Em muitas décadas.
23: Parlamentares contrários ao projeto afirmaram que a redução da área protegida pode aumentar a pressão sobre a Amazônia e estimular novas ocupações irregulares. A deputada Marina Silva, da Rede de São Paulo, alertou sobre o agravamento dos eventos climáticos extremos, como secas e enchentes.
5: Em relação às unidades de conservação, que elas são cada vez mais necessárias diante dos extremos climáticos, das secas e das cheias, que o tempo todo estão assolando várias unidades da Federação na Amazônia, inclusive o estado do Pará.
23: O texto também autoriza atividades de mineração dentro da Floresta Nacional e da Área de Proteção Ambiental, ponto criticado pelo deputado Tarcísio Mota, do PSOL do Rio de Janeiro, que apresentou destaque para tirar esse trecho da proposta, mas foi rejeitado pelos parlamentares.
2: Porque o que está acontecendo aqui tem nome e sobrenome, é premiação da grilagem, é abertura de um precedente que vai fragilizar o Sistema Nacional de Unidades de Conservação. É mais um atentado contra a possibilidade de que a gente mantenha a floresta em pé.
23: O projeto que altera os limites da Floresta Nacional do Jamanchim e cria a Área de Proteção Ambiental do Jamanchim no Pará, seguiu para análise no Senado. Da Rádio Câmara de Brasília, Daniele Lessa.
6: Educação.
15: Alice Portugal, do PCdoB da Bahia, comemora a aprovação do texto que regulamenta o reajuste anual do piso salarial dos professores da educação básica pública. Ela reitera que a proposta define critérios permanentes e garante maior segurança jurídica.
16: Alice Portugal informa que o novo piso passará para R$ 5.130. A parlamentar pede a aprovação definitiva da medida no Senado e reforça a importância de ampliar os investimentos no Fundeb e na educação pública.
15: Clarissa Tércio, do PP de Pernambuco, critica a condenação de um casal do interior de São Paulo por manter duas filhas em ensino domiciliar. A deputada classificou como absurda a posição da justiça em considerar o homeschooling como abandono intelectual.
16: No entendimento de Clarissa Tércio, o Estado pune os que não se submetem a conteúdos ideológicos. Ela afirma que a sentença fere o direito das famílias de educar seus filhos e pede ao Senado que ratifique o projeto do ensino domiciliar já aprovado na Câmara.
15: Câmara reconhece a importância da cultura country para Jaguariúna, cidade do estado de São Paulo. O repórter Antônio Vital tem as informações sobre a homenagem.

0: projeto aprovado no plenário da Câmara confere ao município de Jaguariúna, no interior de São Paulo, o título de capital nacional do country. Jaguariúna é uma cidade com pouco mais de 60 mil habitantes, perto de Campinas, conhecida nacionalmente pelo Jaguariúna Rodeio Festival, realizado desde 1989, evento que reúne competições de rodeio, shows musicais e atrações ligadas ao universo sertanejo, o que atrai público de várias regiões do país. O projeto, apresentado pelo deputado Maurício Neves, do PP de São Paulo, justifica o título a partir da tradição da cidade ligada aos rodeios, à música sertaneja e à cultura do interior. De acordo com a justificativa, a cultura country faz parte da identidade da cidade e está presente não apenas nos rodeios, mas também na moda, na gastronomia, no turismo rural e em diferentes atividades econômicas locais. O projeto também destaca o impacto econômico do universo country na região. Durante o período do festival, as atividades movimentam mais de 50 milhões de reais na economia local, com geração de empregos e aumento do turismo. Relatora da proposta, a deputada Simone Marqueto, do PP de São Paulo, argumentou que a cultura country brasileira representa um modo de vida ligado às tradições do interior e ultrapassa o universo dos rodeios. No plenário, o relator foi o deputado Ícaro de Valmir, do Republicanos de Sergipe.
1: A cidade é historicamente ligada à cultura do interior, como forte tradição agrícola e pecuária, sendo o rodeio uma parte intrínseca dessa cultura. Mais do que um evento ou uma data do calendário, a cultura country em Jaguariúna é um modo de vida permanente. O estilo country está presente no cotidiano dos moradores, na moda, na culinária e nos empreendimentos locais. E a cidade amplia o seu potencial turístico com rodeios que valorizam a tradição rural e o estilo sertanejo moderno.
0: O projeto que confere ao município de Jaguariúna, no interior de São Paulo, o título de capital nacional do country, seguiu para análise do Senado.

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2: A dica de hoje é a série Amor no Espectro, na Netflix. Encontrar o amor não é fácil para ninguém. E para jovens no espectro autista, explorar esse mundo desafiador dos relacionamentos traz ainda mais desafios. 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
6: A Rádio Cidade informa a hora certa.
7: 8:02.
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0: Sequência Nostalgia 90. Começa agora. Nostalgia 90. Nostalgia 90 já está no ar e vamos recordar as músicas que marcaram uma geração. E como sempre ao meu lado, controlando essa máquina da saudade, eu tenho ele, Ivan Vaz.
1: É isso aí, Kleber, já estamos chegando por aqui. Vamos recordar músicas que fizeram sucessos, que marcaram épocas, a partir de agora no seu rádio. Aumente o volume e venha ouvir com a gente lindas recordações que preparamos para você.
0: Então vamos lá, abrindo a primeira sequência com Legião Urbana. Lembra dessa? Pais e Filhos.

Você ouviu Engenheiros do Havaí, era um garoto que como eu amava os Beatles e os Rolling Stones. E segue por aqui com Nenhum de Nós. Sobre o tempo pra gente recordar no Nostalgia 90.

Você ouviu o sucesso de 1993? Kid Abelha, Eu Tive um Sonho. É o Nostalgia 90 com as músicas para viajar no tempo. E segue por aqui com Djavan, Linha do Equador.

0: 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Você ouviu aqui Roupa Nova com esse sucessaço no Nostalgia 90. Valeu demais a sua audiência e até o nosso próximo encontro.
1: É isso aí, meu amigo Kleber Ramos. Encerrando Nostalgia 90, fiquem todos com Deus e até o nosso próximo encontro.
2: 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Ficamos por aqui. Até o próximo Nostalgia 90.